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0: Não sei, gente, 22 horas e 9 minutos. A partir de agora na sua 94 FM, Paulinho Santos com vocês até meia-noite, levando o melhor da música pra vocês. Olha, gente, hoje sábado, dia 12 de setembro de 2026. Participe 3532-6081. Olha, gente, hoje será sorteado um frango assado lá no restaurante e lanchonete Zé Cornélio. Também lá na Jack Kate, restaurante lanchonete aí, ó. Um almoço ou um prato feito, tá certo? Lá no Jack Restaurante Lanchonete, nosso querido amigo Fernando. Ali, gente, falando em Fernando, hoje não esqueça, lá na Associação Atlética Itararé, o nosso querido amigo Tcheloco. Tá lá ouvindo a programação 94. Hoje vai ter bailão lá, né? Associação Atlética Itararé. Daqui a pouquinho a gente vai tocar, atender os pedidos dos ouvintes que já estão aí participando no 3532-6081. Sejam bem-vindos na sua querida 94 FM, chegando a reflexão hoje, mais linda, hoje sábado VIP, dia 12 de setembro de 2026. Sejam bem-vindos. Bahia de Santana.
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1: Aí chegando pra vocês a banda Para Que Toca. Eu Brilho Comigo. 22 horas e 15 minutos.

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1: Aí chegando pra vocês, Ceia Muniz,
2: o Ferramenta,
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0: Aí pra vocês, Denis e George, Porta de Bar. 22 horas e 30 minutos.
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Tá aí pra vocês, 22 horas e 30 minutos. Quero mandar um abraço aí para o nosso querido amigo Alan da Sabesp, ouvindo a programação 94. Também Paulo Jung. Tá lá o nosso querido Tiago Jung, ouvindo a programação 94. Toda a família Jung ligado junto com a gente. Um abraço, Paulo. Também quero mandar meu abraço, meu carinho a todo o pessoal, os amigos lá do Bar 15, na Vila Santa Terezinha, ouvindo a programação 94.

Quero mandar meus abraços também aos taxistas lá da cidade de Sorocaba, ouvindo a programação pelo aplicativo, né? Estão lá ligados junto com a gente, todo o pessoal. Abraço vocês aí. Também os taxistas da cidade de Itabaré e toda a região, e ouvindo a programação 94. Abraço lá pro Flavinho de Freitas, também o Marcelinho lá do Big Paul Supermercados, ouvindo a programação 94 também, né? Quem está ouvindo a gente é a Ana Carla Barbosa. Daqui a pouquinho eu vou tocar a sua música, tá certo, Ana? Quero mandar um abraço também lá pro pessoal lá do Bar do Tadeu, lá ligado na programação 94. Participe 3531.

2-60-81. 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Também eu quero mandar um abraço lá a todos os funcionários lá da padaria Pão Quente, nosso querido Baitaca, lá todo o pessoal ouvindo a programação 94.

0: 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Também quero mandar um abraço ao comando lá da Rumo, né, que estão aí ouvindo a programação 94, aqui no programa Sabadão VIP. Abraço lá, o mano JB Santos, está lá ligado junto com a gente também na programação 94FM. Está lá ouvindo a gente, né? Um abraço a todo o pessoal aí ligado na programação 94. Quem está ouvindo a gente é a Ana Carla. Boa noite, Ana.
1: Boa noite, Paulinho Santos. Aqui quem fala é a Ana Carla. Estou passando para desejar um ótimo final de semana para todos os ouvintes, para todos aí da rádio, e para deixar meu abraço para o meu pai, Carlinhos, lá de Riversul, que está ligadinho aí na programação, para o meu filho, Carlos Daniel, e para o meu marido, Matheus. Estamos aqui ligadinho na 94FM. Paulinho, toca a música da Ana Castela, Matheus e Cauã, Ilusão de Ótica. Um abraço, fiquem com Deus e até mais.

0: Aí pra vocês, Matheus e Cauã, participação de Ana Castela.
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0: Aí chegando pra vocês, Giliade, Amor por Telefone, 22 horas e 38 minutos.

0: aí pra vocês na sua 94 FM Giliade, Amor por Telefone, 22:42.
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0: Tá aí chegando a banda Harpo, San Francisco Night, 22:42.

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2: Aí chegando pra vocês, Moraes Moreira. Sintonia. 22 horas e 46 minutos. Um abraço lá para o nosso querido amigo Valdo Milho Cleto Santos, ouvindo a programação 94.

Participe no 3532-6081. É, o pessoal participando aí pelo telefone, participando aí, né? Também o sorteio hoje do frango assado e também, né? Um almoço ou marmitex. 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É lá do Zé Cornélio Restaurante Lanchonete, vai ser sorteado aí uma pizza. Uma pizza não, frango assado, né? 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Ali, gente, fazer atender o pedido do pessoal que já está participando junto com a gente, né? É, quem está participando com a gente, boa noite, Paulo Santos. Ah, boa noite, abençoada grandemente sua vida. É, eu aqui de novo, que beleza, hein? A nossa querida Rosângela Filipac, aí, ó, participando junto com a gente, né? E adoro o programa, todo sábado, né? Rosângela Filipac, aí ligado junto com a gente. Também, boa noite, Paulo Santos, meu nome é William Aparecido da Silva, quero participar do sorteio. Um abraço a todos do Tonico Adolfo. Boa noite, meu nome é Rodrigo Oliveira, estou na audiência. Um abraço, Rodrigo. Boa noite, Paulinho Santos, daqui é o Kiko Corte. Ô, Kiko, tá lá ligado na programação 94 e pediu a música com Roberto Carlos. Eu só tenho um caminho. Daqui a pouquinho, Kiko, será tocada a sua música. Tá certo, meu irmão? Também boa noite, Paulinho Santos, quero participar do sorteio. Meu nome é Hilda Aparecida da Silva e minha neta Eloá Silva também está participando, né? Queria ouvir uma música com o Edson Hudson. Eu não sei dizer que não te amo. Quem mais está participando? Vamos lá. É, um abraço lá para a Ana Carla, que está participando junto com a gente, né? Também o Nilson Aguiar, grande locutor lá da cidade de Itapeva, ligado junto com a gente, né, Nilson? Também quero mandar um abraço aí pro Edivaldo, lá do bairro Viracopos, está lá ouvindo a programação 94. Aí Edson Hudson.

0: Tá aí pra vocês, Edson Hudson. Eu não sei dizer que te amo.
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0: Tá aí pro nosso querido amigo Kiko Corte. Ouvindo a programação.

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1: Aí chegando o Walter Basso, lá pra nossa querida Dona Maria, está lá ouvindo a programação 94. Também a Aline, todo o pessoal lá junto com a gente. Castelo de Sonhos.

0: Tá aí na Sol 94 FM, quero mandar um abraço lá para o nosso querido amigo que está ouvindo a gente, né? Valdomiro Cleto Santos, está lá ligado na programação 94 FM. Um abraço para o nosso querido Valdomiro Cleto, está lá ouvindo a programação, né? E também, quem está ouvindo a gente é o nosso querido Alan da Sabesp, está lá ligado com a gente, né, Alan? Vou mandar essa música aqui pro nosso querido amigo Valdomiro Cleto Santos, pedir essa música, né? Essa música aqui vai ser tocada agora, tá certo? Valdomiro Cleto Santos ouvindo a gente, grande radialista lá ligado junto com a gente, e também a Rita de Cássia, todo o pessoal lá ouvindo a programação 94.
1: Tá valendo?
0: Tá aí, Thierry.
1: Então vamos lá.
0: Cabeça Branca. Branca
2: é um cidadão de bem.
0: Cabeça Branca lá pro nosso querido amigo Valdomiro Cleto Santos. É isso aí, né? Um abraço.

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3: Aí chegando pra vocês a composição de JB Santos, Eu e Você. Quem está ouvindo a programação é a Márcia Marciano, ligado junto com a gente.

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1: Aí, chegando pra vocês aí, Amado Batista. Eu tenho medo. Haja coração pra aguentar, não? Uma música linda, melhor do que a outra, hein? Aí, Márcia Marciano, vira a programação.

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1: Tá aí chegando pra vocês, Mano a Mano. Essa música de 1992, olha, pedindo a bola. 23 horas e 20 minutos.

0: Tá aí pra vocês, mano a mano, pedindo amor. Preparou seu coração? Essa música é linda, linda, hein? O coração tem que estar preparado, né? Beto Kendi.
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0: É, que música linda, Beto Candy. Feche os olhos e te vejo. 23 horas e 28 minutos.
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0: Aí chegando o Fafá de Belém, Nuvem de Lágrimas. 23 horas e 28 minutos.

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Aí pra vocês, um abraço lá pro nosso querido amigo Fernando lá da Copisa, também o Paulo Jung, o Thiago Jung, todo o pessoal lá ouvindo a programação do BT4. Olha, gente, participa do 3532-6081. 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É, quero atender o pedido musical do pessoal que está participando junto com a gente. Boa noite, Paulinho Santos, meu nome é Luan Aparecido, eu quero participar do sorteio. Boa noite, Paulinho Santos, meu nome é Sofia Isabelle, quero participar do sorteio. Também, boa noite, Paulinho, meu nome é Miguel Augusto de França, quero participar do sorteio. Boa noite, Paulinho Santos, meu nome é Marcos Alessandro Silva, quero participar do sorteio. Também a Márcia Martiano participando do sorteio. Quem mais participando? Boa noite, Paulinho Santos. Meu nome é Carmen Lúcia Cordeiro da Silva. Quero participar do sorteio. Paulinho, meu nome é Marcelo Augusto Moreira. Quero participar do sorteio. Também Juarez Moreira de Oliveira. Quero participar do sorteio. Boa noite, Paulinho Santos, aqui é Chico da Vila Jura. Bota uma música aí do Felipe Falcão, quero participar do sorteio. Boa noite, Paulinho Santos, quero participar do sorteio. Me chamo Franciane Silva, um abraço. Também tem mais gente participando. Boa noite, Paulinho.

Me chamo Franciele Silva, quero participar do sorteio. Também tem mais gente, vamos ver aqui. Rosângela Filipac participando do sorteio, né? Também, boa noite, Paulinho Santos. Meu nome é William Aparecido da Silva, quero participar do sorteio. Boa noite, Paulinho. Meu nome é Rodrigo Oliveira, na audiência, quero participar do sorteio também. Isso. Também o Kiko Corte da Vila Osório, participando aí junto com a gente, né? Também a Hilda Aparecida da Silva e a neta Eloá Silva também quer participar do sorteio. Também quem está participando do sorteio, deixa eu ver aqui, é a Sueli Melo. Boa noite, Paulinho Santos, toca uma música para mim e também quero participar do sorteio. Tem mais gente participando.

0: boa noite, lá o Zezão lá, o Bina Programação 94 FM, tem gente participando.
1: Boa noite, Paulinho.
0: Boa noite.
1: Quero participar do sorteio. Opa. Zezão não sair, tchau, avisar por tu. Você é muito grande pra tu, Deus te abençoe.
0: Amém.
1: Zezão não sair, José Carlos Nunes. Um abraço, amigo.
0: Alô, Zezão, tá lá participando do sorteio também, né? Quero mandar meu abraço, meu carinho também para o Cláudio lá da Cooper Ciclo, ouvindo a programação, né, Cláudio? Tá lá ligado junto com a gente na 94 FM. Tem música linda, linda chegando para vocês. Prepara o coração. Tá aí Jean Giovanni, Roupa Lua de Mel.

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1: Tá aí pra você, José Augusto, querendo te querer e perder. 23 horas e 43 minutos.

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4: Aí chegando o Felipe Falcão.

0: Grito de amor. 23:55.
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0: Que pena, que peninha, está terminando a programação de hoje, mas amanhã estarei junto com vocês no programa Anos Dourados, levando o melhor da música para vocês, tá bom, gente? Mas antes, vou atender um pedido aqui, né? Boa noite, quero ouvir uma música com Eduardo Costa, Amor de Violeiro. Quero oferecer para a família Juarez do Jardim São Paulo 2. Também quero agradecer que a Raquel, né? A Raquel Marques aí, eu vi na programação 94 FM. Boa noite, Raquel. Boa noite, Raquel, boa noite. Tudo bem? Todo o pessoal aí.
1: Paulinho, boa noite.
0: Boa noite.
1: Raquel Marques do São Jardim Alvorada.
0: Ô, Raquel.
1: Tô escutando você aí, né?
0: Ah, tudo bem.
1: Agora que eu tô escutando você. Mas eu tô escutando você.
0: Ah, tá
1: eu
0: bom.
1: Eu não vou dormir.
0: Ah, é?
1: Tô programando o Paulinho ainda. Eu devo tarde. Deitou muito cedo, deitou muito cedo, não dorme.
0: Ah, é.
1: Eu tenho muito perco de sono. Mas tá décimo mozgão aí, tá bom?
0: Obrigado, Raquel.
1: Tá de parabéns, uma boa noite. Bom de semana pra vocês também, do lado. Então, de parabéns. Deus abençoe.
0: Obrigado, Raquel.
1: Sou mais do santo.
0: Ah, sim.
1: Seus maridão se caem. Tá bom?
0: Um abraço a todo o pessoal aí ligado na programação 94 FM. Quem será o ganhador ou a ganhadora?

Boa ganhadora lá do... Deixa eu ver aqui. A ganhadora do frango assado é uma ganhadora, né? Quem será? Vamos lá. A ganhadora do frango assado é a Márcia Marciano aí, ganhou aí o frango assado lá do restaurante lanchonete Zé Cornélio. Foi a ganhadora aí do frango assado. Quem será o ganhador ou a ganhadora agora? É, lá do restaurante lanchonete Jack Kate. O almoço ou o marmitex? É.

É quem foi o ganhador, né? José Nunes, né? Lá do Açaí, tá lá ouvindo a programação 94 FM. José Nunes ganhou aí o almoço lá do restaurante e lanchonete Jaque Kate. Gente, amigo, meu abraço, meu carinho a todos vocês. Fica com Deus. Amanhã estarei junto com vocês a partir das 18h30, talvez um pouquinho antes, né? Levando o melhor da música pra vocês. E à noite estarei aí no programa Anos Dourados. Um beijo no coração de cada um de vocês. E fica a minha última aí com o Eduardo Costa, atendendo o pedido lá pra toda a família. Deixa eu ver aqui. Lá do Jardim São Paulo 2, pediu Eduardo Costa, Amor de Violeiro. Fica aí minha última de hoje. Tenham todos uma boa noite e até amanhã, se Deus quiser. Fica

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1: Meia-noite e 11 minutos.
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1: Meia-noite e 29 minutos. 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
1: 1:03.
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0: 1:30.
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3: Uma hora e 45 minutos.
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1: Agora 12:02. Bom dia.
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6: Noventa e quatro, 12:24. Bom dia.
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0: 94 FM, 12h47.
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1: Se liga na hora, 94, agora 3 e 2.
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4: Olha a hora, 94 FM, 3h23.
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0: 94 FM, 3h42.
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1: 4 horas e 3 minutos.
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0: 4:23.
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2: Quatro horas e 45 minutos.
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1: 5 horas e 5 minutos.

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1: Cinco horas e 26 minutos.
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1: 6 horas e 6 minutos.
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5: Seis horas e 29 minutos.
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0: Obrigado, gente. Obrigado. Legal. Valeu.
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1: 6:46. 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

Pai nosso que estais no céu, santificado seja o vosso nome. 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

ofensas, assim como nós perdoamos a quem nos tem ofendido. 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
1: Agora são, Itália, são 7:03. Estamos iniciando o programa Coração Sertanejo até às 9 horas com muitas músicas raízes, músicas clássicas, sertaneja, universitária, de vez em quando tem alguma também, né? E o programa hoje está começando aí com 7:03. Vamos até às 9 horas levando o melhor da música para você, meu amigo, para você, minha amiga, aqui da cidade, do sítio, da fazenda, chácara, onde estiver, não importa aonde, né? Está com o radinho ligado, bom dia, bom domingo, bom dia de chuva para você, graças a bom Deus, né? Uma chuva bem legal aí, agradou todo mundo, né? Uma chuvinha bem tranquila. Agora são 7:03. Vamos aí, levando sempre o melhor para você. E tem brinde hoje, né? 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Então, tá aí, né? E também, daí eu vou sortear também no túnel do tempo, até um kit de verdura também do Pepe Hortaliça, agora de manhã também, aqui no programa Coração Sertanejo. E daí no túnel do tempo vai ter também aí um bolo cookie, um presente lá da padaria Três Irmãos do Acer Carneiro, também um bolo confeitado, um presente da Confeira Loja 7, do amigo Zeca da Confeza, aí presente aniversariante da semana do mês de setembro. E do meu lado aqui está o Marcelo Moreira para o bom dia Marcelo.
2: Bom dia, Dirceu, bom dia a todos os ouvintes do programa Coração Sertanejo, manhã, marcando hoje uma manhã chuvosa de domingo, dia 13 de setembro de 2026, e para você participar do nosso programa é muito fácil, 35326081, para você que está fora de Itararé, o nosso código é o 15, está no ar o Coração Sertanejo, Dirceu.
1: É, o Coração Sertanejo é até as 9 horas, depois da agenda, eu volto aqui com o Léo Medeiros, com o Túnel do Tempo, do meio-dia às 14, já que tá chovendo mesmo, né? Vamos curtir o programão aí em casa, né? Ou no sítio, na fazenda. 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E às 4 horas também, daí tem uma tarde de uma domingueira lá. É porque lá é um barracãozão bem coberto, pode tá chovendo, não tem problema não, viu? A chuva não segura não, viu? Mais que choveu o dia que eu estava lá, o dia das pedras, né? E ó, continuou lá a mesma coisa, beleza? Tá aí, então, né? Às 4 da tarde tem Mariano do Acordeon, a domingueira aí, baile à moda antiga. 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É, já fica traz para casa para fazer o almoço, a janta amanhã, né? Beleza, né? Vamos então, dando continuidade ao programa, trazendo Goiânia e Paranaense.

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1: Sete horas e 9 minutos. Acerta o seu que o nosso está certinho. Certo o seu pelo nosso que o nosso está certinho. Não está atrasado, não adianta nada também, né? É isso aí. Agora é hoje é domingão, né? 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Tá, então, agora vamos aqui agradecer a audiência. O pessoal já tá ligado aqui. Um abraço lá pro meu amigo Rubão Itaberá, juntamente com a esposa Dirceia, curtindo o programa Jardim Lúcia. Muito obrigado, viu? E no Bairro do Serra também, que não perde o programa, todo mundo tá ligado. Seu Jairo. Ô, seu Jairo. O seu Jairo era ferante de primeiro, né? Tá aí curtindo o programa. Muito obrigado, seu Jairo, pela audiência. E o Bejar de Oliveira também, o apaixonado por uma moto, tá lá no origami, curtindo o programa por lá, né? E quem tá vindo pra feira já, pela estrada, é o meu amigo Fabião, curtindo a programação na caminhonete aí, né, Fabião? Um abração pra você e sua família lá na Cachoeira, tá bom? Na Ponte Alto, o Ramiro Esterto me tá ligadinho. E a galera lá da Carnes Líder também, um abração pro seu Jefferson, pra Franciele, aí pro Augusto, pro Vitor, muito obrigado aí. Pessoal da Carnes Líder do Alto São Pedro, curtiu o programa conosco, muito obrigado aí, viu? E São Gés, Paraná, Jardim Bela Vista 2, seu João do Jesus, Dono Linda, também tá ligadinho. Seu Salvador, já mandou mensagem de manhã cedo hoje, Salvador Lopes, lá da Cipapel e sua esposa, muito obrigado aí na Vila São João, curtindo a programação conosco, muito bom, viu? Fazendo para nada também, para encerrar esse bloco, mandar um abraço lá pro Pedrinho

Conosco, muito bom, viu? Fazendo para nada também, para esse Branco, mandar um abraço lá para o Pedrinho do Ponte Donione. Muito obrigado. Está sintonizado aqui conosco na 94 e na B da CP258. E vai curtir mais um modão com Zico e Zeca.

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1: 7:15 minutinhos, Itararé. Zico e Zeca, duas balas de ouro. Vamos aqui. 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Beleza? Eu quero mandar um abraço para todo o bairro que está curtindo o programa aqui, Coração Sertanejo, né? Um abraço aí para o pessoal de Pedra Branca, aqui para o pessoal Cerrado, Chuvia, Santa Bárbara, Santa Cruz do Lopes também, um abraço para todos aí, ouvintes que estão com o ligado, o Matão também, né? Bado Orval, Morro Chato, Taquaruçu, muito obrigado aí, o pessoal do Serrinho também, Manga Rosa, Barreirinho, né? Lá onde é a fazenda primavera do amigo Alex e João Paulo, né? Paineira também, Barra Alegre, o pessoal lá do Barra Alegre. Aí, pessoal, né? Muito obrigado.

Chegado, pessoal do quadro, Pedra Branca, né? Já falei aqui, né? Itupava. Esses são os nossos ouvintes aí que não perdem o programa. Estão todo o pessoal ligado aí na 94. Coração Sertanejo. É que já está acordadinho, já está acordado ligado. Seu Nilson e Dom Betinho, Leno Vesa, Santa Terezinha, um abraço para vocês. Muito obrigado pela audiência aqui na programação Coração Sertanejo. Também o Zé Batata e a esposa agora lá da Santa Terezinha também, né? Não perde o programa, seu Mané Funileiro, Dona Felicidade, Alvorada. Vamos rachar Dona Dirce, um abraço para Dona Dirce, ligado conosco. E Riversul, que está ligado, o Luciano do Táxi também, muito obrigado. Está aí ligado conosco em Riversul. Tony Buchinal, né? Já me sou amarrado trabalhando, né, Tony? Está lá com a sua família, curtiu o programa, muito obrigado, viu? Também do Badur Val, seu Jair Teixeira e Dona Mary, muito obrigado. No Badorval, Pedrinho, Codorne, o Cezinho também. No Badacedo, Dorival, muito obrigado. Agora o Sul, Rockflux, família. É, e são os ouvintes que estão já cedo aí com o rádio ligado na 94. E vai ouvir mais música, André Andrade.

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1: Agora são 7h22, Itaré. Vimos aí o André Andrade, faca que não corta, né? Oh, beleza. A faca que não corta, ele entorta. Ah, isso aí, né? 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

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Eu quero aqui mandar um abraço pro pessoal lá do Açougue do Nicola. Esqueci de mandar um abraço lá pra Leia, lá pro Júnior, pra Letícia, pro Vande. Um abração para todos aí do Açougue, já estão com a mão na massa aí, né? Já estão batalhando aí. Bom demais, né? Beleza? Tá, então, aqui é pra mandar um abraço pra turma da Gluvila também, pessoal aí dos bairros, zona rural, que tá ligado aí na 94. Matando saudade com Belmonte.

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1: Agora 7h27 minutinho, matando saudade, saudoso Belmonte, mas eu moro aí. É, essa música é linda demais, né? Essa aí é muito boa, pra matar saudade, é, da Paraguaia lá, né? Manda um abraço pro Iraque lá do Rio Claro. Iraque, muito obrigado, viu? Obrigado aí do, da Vila Branca aí, né? Pra frente do Ouro Verde, tivemos batendo papo semana aqui, né? Tá aí ligado conosco, um abração, viu? Obrigado, pessoal de, aí de Ouro Verde, São Domingos, aí, né? É, pessoal de, como é que é? De baixo, de cima? Como é que é o nome daquele bairro? Tem de baixo, de cima, Santo Antônio também, né? Muito obrigado. E também o Vilmar, muito obrigado, pediu a música com Fundo da Grota. Um abraço pro Vilmar, Vilmar aí que tá ligado também. E também a galera vai aumentando aqui, minha galera aqui. Pô, Luiz Gonzaga, mas Luiz Gonzaga pediu o Der José, né? Você vai, aqui a música, você vai ter que ser minha. Sai, Jacaré.
2: Ixi.
1: É. Eu tô falando a música aqui.
2: Ah, tá bom.
1: É a letra que desse.
2: Ah, sim.
1: É, bonita essa música.
2: Como aí. Que é?
1: É do Der José.
2: Der
1: José. Esqueci da música já.
2: Ah, é.
1: Manda um abraço lá também da Vila Real pro seu Carlinho, Dona Silvana, tá aí ligadinho. Às vezes a Carla por lá, também Tamires, né? Um abraço para todos aí da família, tá bom? E o Zé Menino também do Latino também já deu sinal de vida por aqui. A galera tá mandando mensagem, por favor, não ligue, manda só mensagem, senão me atrapalha aqui, tá bom? Manda mensagem, o áudio aí que eu atendo depois aqui. Beleza? É, tem pessoal sempre manda mensagem, áudio, depois eu vou de acordo com a vai tocando a música e vou atendendo aqui. Quer mandar um beijo, um abraço lá pra Mireia, lá em São Gés, Paraná. Tá aí curtindo o programa. Pro outro domingo vai dar certo a encomenda aí, viu, Fê? Domingo que vem, dia. Hoje é dia 13. Domingo que vem, dia 20. Oh, dia 20 de setembro, né? Vai rápido mesmo, né? É, tá aí então. Quer mandar um abração lá pro Paulinho Nisso, do aniversariante da semana próxima, né? Um abração para todos vocês aí, viu? Paulinho Nisso, que Deus abençoe, viu? É, um aniversário dia 11, outro dia 14. Ô, oh, ficando mais velho não, mais usado. Opa, tem nada de velho não, usado. Eu fico fiado da mãe me chamar de velho, eu sou usado só, viu? O couro é a carne mesmo, o que é isso? Ah. Manda um abraço pro Luizinho do Rock, também tá ligado com eles, Fazenda Brasil. Ô, oh, Luizinho, Dona Chica do seu Zé também, todo mora aí, né? Todo do mesmo lugar, beleza? O Rubão, Rubão da Quitanda também é lá do Cruzeiro, um abraço bem apertado e um cutucão da abelha pra você. É, manda um abraço também no Novo Horizonte também, lá pro Mantino Carreteiro. O que você com a cabeça aí, meu Zertino?
2: Cutucão de abelha, essa é nova, viu?
1: E mordido de abelha, né? Uma abelha mordeu meu braço, rapaz.
2: Olha. Um abraço de quebrar a costela, hein?
1: Ah,
2: como diz o pastor Valdeci, né?
1: Valdeci Trindade. Às 7h30 vem sucesso no seu rádio.

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1: Sertanejo. 7:33, 7:33, esse é o programa Coração Sertanejo, o melhor da música sertaneja, gente. 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Um abraço para o Renê e para o Renezinho. E o pessoal está participando da nossa programação aqui. Um abraço para o Antônio Buchinal. Pediu a música de Gian e Giovanni, a música Perto Play. Vai para todos os ouvintes do Coração Sertanejo. Essa a gente vai tocar aí na segunda hora. Tá bom, Antônio? Um grande abraço. Obrigado pelo carinho de sempre. O casal nota mil do Brasil, Paulinho e Eunice. Aí, ó, gostaria de parabenizar a minha esposa, Eunice, com mais um ano de vida, com a graça de Deus. Feliz aniversário, Paulinho. Obrigado aí, rapaz. Aniversariante lá, Dirceu.
2: Os dois estão aniversariando.
1: Os dois estão fazendo aniversário.
2: Um dia 11, outro dia 14. É.
1: Olha só, dá bom que dá pra comemorar tudo uma vez 20, só, né?
2: E outra coisa, são 20 eternamente com a gente. Desde que eu comecei no rádio, são meus ouvintes. Sou um fiel, né? Isso que é importante também, né? Não é só
1: sempre
2: hora,
1: acompanhando,
2: né?
1: Aí a nossa...
2: Claro, isso, acompanhando aí todo o trajeto dos 24 anos aí. Paulinho Nisso, sempre junto com a gente.
1: Tá certo. Maria Aparecida da Fazenda Montanha vai falar com a gente através de áudio. Oi, Maria. Bom dia, Maria.
3: Bom dia, seu Dirceu. Bom dia, Marcelinho. Cheguei, Brasil.
1: Brasil.
3: É nós, Maria, viver debaixo d'água. Bom dia, Maria Aparecida, Fazenda da Fazenda Montanha. Costa lá, uma bruta aí pra nós, fazendo um favor. Feliz pra Josimar e Matheus, indo para os meus pais, no Mercedes José, lá no bairro da Bela Vista. Todos da minha família. Meus amigos do Net Rural, minhas três gurias do Poço do Sul, e Alessandro, na Cátia Ramos e família. E ainda para meu amigo Alexi João, melhor aí da região. Forte abraço, fica com Deus, beijo.
1: Tá certo aí, um grande abraço aí também para o Alex Leiteiro e João Paulo, a galera mantendo a tradição da entrega do leite na cidade de Itararé. E vai falar com a gente agora o Paulão do Boteco do Paulão, o melhor da região. Bom dia, Paulão.
4: Bom dia, Luciano Fernandes. Bom dia, Marcelinho Moreira. Bom dia aí para todos da 94 FM. Manda um abraço para o Flavinho Freitas, um abraço para a família Fadel, um abraço para a família Big Pool, um abraço lá para o Bar do Deco, Ribeiros Bar, Peppa Pig, Boteco do Paulão, o melhor da região. Manda um abraço também aí para a Adu, aqui do Jardim Pauliceia, que é vizinho nosso aqui, a família do Davi ali. Alô, Zé Dadu, um abraço para Tararé e região.
1: Grande abraço, Paulão, obrigado pela participação sempre com a gente aí. Quem vai falar agora com a gente, o Dirceu, é a França lá, cozinheira, chefe lá do Big Posto Supermercado. Oi, França, bom dia!
5: Bom dia, Dirceu, bom dia, Marcelo. Estamos ouvindo o programa aqui no restaurante do Big Pô agora. Manda um alô aí para nós. Coloca o nosso nome aí no sorteio. Eu, a Dirceia e a Mari. Estamos aqui, a todo vapor.
1: Tá certo, a França, Dirceu e a Mari lá no restaurante do Big Pool, Dirceu. O pessoal sempre participando.
2: A França fala, vai, pode mandar ódio, sua voz é bonita, tem voz boa, né?
1: Sim.
2: Ela, né, fala bem, então... Já
1: fala firme.
2: Falou,
1: né?
2: E disse.
1: Tá
2: beleza.
1: Certo, tem mais participações aqui, Dirceu. Bom dia, nós aqui do restaurante Bom Sabor, manda um abraço pra nós, estamos ligados em vocês aí, tá certo? É.

0: É, me ouvindo há muito tempo, hoje, agora, esse dia que eu fico sabendo que era eu que era o programador aqui dos Domingão aqui. Um abração para todo do Bom Sabor, aberto hoje também para o almoço aí, né? Beleza. É isso aí. Vamos então em
1: Daqui a
0: frente.
1: pouquinho tem mais, o Dirceu.
0: Daqui a pouco tem
1: Tem
0: mais.
1: uns áudios que tem que ouvir aqui ainda.
0: 7 horas 37 minutos. Agradecendo aqui também, lá para Santo Antônio. Seu Walter. Ah, tem três voltas, hein? Walter vovô, Walter papai, Walter filho, um abraço para todos. Eu quero mandar um abraço para a gurizada Foice também, para lá de Biti. Pessoal tão tranquilo, tá chovendo, não tem perigo de incêndio, nada, né? Lá tá o Everton, Gustavo, Jean, Emerson, Julião. Eu quero mandar um abraço também para o irmão Miguel também. Encontrei com o irmão Miguel lá no Fabri, também deve estar indo aí para as florestas por aí, né, irmão Miguel? Um abração para o senhor, viu? E também família Gaia aí, do quiosque do suco, o seu Júlio, o papai Laerte, aí Laerte, eu amo o Borsato 2, e a mamãe também, um abraço, obrigado pela audiência. E no Matão, o Sr. Virgílio, Dona Diva, acorda cedo lá para ouvir o programa, que bom, né? E o Inéia da Crabim, lá de Ouro Verde, um abraço para você, Inéia, para você e sua família, um abração e muito obrigado pela audiência, ligado conosco na 94.
1: Agora tem a chama do coração,
0: Chama do Brasil.
1: relógio sem ponteiro.
0: Olha.

0: Nuta e Itararé, não é só Itararé, no Brasil tudo. Até falar, Itararé, tantas horas, mas é todo lugar, só lá nos Estados Unidos, que é a diferença de horário do Brasil, que são tudo, né?
1: Portugal é 5 horas, viu, Dirce?
0: Portugal?
1: Cinco horas de diferença daqui do
0: Você
1: Brasil.
0: conhece Portugal?
1: Não conheço, mas tenho vontade de conhecer.
0: Eu conheço a Rua
1: Ah,
0: Portugal.
1: é? Tá certo.
0: Conheço. É, já fui na Rua Portugal.
1: E aonde fica a Rua Portugal?
0: Lá em Avaré.
1: Ah, é? Tem mesmo?
0: Quer ir lá?
1: Em Avaré?
0: É?
1: Pode ser?
0: Então você paga gasolina e paga tudo, paga o
1: Paga o
0: restaurante,
1: pedágio, paga tudo.
0: tudo, tudo.
1: Tá certo, então.
0: Levo?
1: É.
0: É só, quem quiser, é só ligar aqui que eu levo também.
1: Tá certo, então.
0: É? Um abraço aí pro pessoal da Cofesa, lá pra Suzeca, aí pro Guilherme, aí também pro Rafael. Obrigado a todos aí, viu? Estão ligados aí na Cofesa. Pessoal da Cofesa, tanto sua residência, quanto o Guilherme, grande Guilherme, também Suzeca, aí tanta gente lá, né? O Tales Roberto também, né? Tem também lá a galera grande, né? Muito obrigado, o Gabriel, né? O Gabriel também, subgerente lá também com o Suzeca. Um abraço para todos aí, funcionários que estão ligados aqui em 94, no Rio de Janeiro. Quero mandar um abraço lá para a Linda e Carolina, me ouvindo lá do Rio de Janeiro também, curtindo a programação Coração Sertanejo, no bairro Velho, seu Luiz, da Perdendo a Tupés. Lá no. Ligado também, seu Ayrton Alves, vendedor de carro, está recuperando a saúde na sua residência, curtindo o programa com o Dirceu Fernandes. Muito obrigado. Aí no Cerrado, também seu Tony, dona Ana Maria, ligadinho conosco. Esse é o Nivaldo. Ah, seu Nivaldo gosta de música romântica, né, seu Nivaldo? O senhor é romântico, né? Seu Nivaldo, Narlete, aí da Augusto Amaral, Bad Ginásio, curtindo o programa, né? Ah, vou tocar sim. Ritmo da Chuva com Demetrios. Depois do comercial, não entrar com o seu Nivaldo. Já que tá chovendo, vamos tocar uma música bem certinha para o dia de hoje. Ritmo da Chuva com o Demetrios, tá bom? Aguarda aí. E também quero mandar um abraço também lá no CDHU, lá seu Gilmar, dona Rosemary, dona Rita de Cássia, aí pro Edson Pezão, aí também pro Zé Maria do G Cortes, aí também pra padaria, aí pro Bruno e a Kelly. Ô, pessoal, um abraço para vocês aí, tá bom? Também quero agradecer aqui a galera lá a Posto Estradão, o Darcy, o Nilton. Aí, eu sou o Sebastião, toda a galera aí do Postradão, um abraço para todos vocês. Muito obrigado pela companhia conosco aqui na 94 e vem meu modão chonada. Ô, violinha boa!

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1: Sete e 47 minutinho. É, acerta o seu, que o nosso tá certinho, viu? Tony Chapau também ligado. Muito obrigado, Tony Chapau. Paulo Koenig, lá da oficina, lá do Alto São Pedro. Um abração para todos vocês. Muito obrigado pela preferência conosco, né? É, a gente tem uma audiência, graças a bom Deus, primeiramente, aqui, gigantesca mesmo, há muitos anos aqui, né? A Rosa Felipac também lá da mercearia, muito obrigado. Sou Edivandro, lá da mercearia, lá do Rede, ligadinho também, muito obrigado. O Zareto e o Zebita, lá de Biti. E o Edson Ferreira também, né? A Nilza, muito obrigado. São vindo do Turno do Tempo e também, por que não, do Coração Sertanejo, né? Aí, Novo Horizonte, o senhor Lourival Alves, dona Edna Aparecida, muito obrigado. Tem mais gente aqui, mas vou deixar para o Marcelo atender a turma do computador 2 aí para nós.
2: Sim, Dirceu. A Inês Mendes confirmando a audiência diretamente lá do bairro do Cerrado, ouvindo a nossa programação. Também o João, lá de Santa Bárbara, família Franciscone, Dirceu. Sempre curtindo a nossa programação. Um abraço para o João, para o Luiz, para a Marlene, para a Márcia. Enfim, todos os amigos queridos aí de Santa Bárbara. Grande abraço. Seu Luiz Onofre vai falar com a gente através de áudio. Oi, seu Luiz, bom dia.
3: Bom dia, Dirceu Fernandes. Bom dia, Marcelinho Moreira. Manda um abraço lá para a família Bueno, da Palmeirinha de Baixo e Palmeirinha de Cima, que é um pouco para cá de Ouro Verde, tá bom? E manda a música para eles bem caprichada, que eles curtem o programa da 94 direto, principalmente o de vocês no sábado.
2: Oh, que beleza, hein? Grande abraço.
3: Um abraço.
2: Obrigado pelo carinho, seu Luiz. Um abraço, então, pessoal aí, a família Bueno, Palmeirinha de Baixo, Palmeirinha de Cima, sempre curtindo a nossa programação, né, Dirceu?
1: Beleza.
2: Tem o Edson Antônio dos Santos, vai falar com a gente. Oi, Edson, bom dia.
4: Bom dia, Dirceu Fernandes. Bom dia, Marcelo Moreira. Aqui é o Edson Antônio Santos. Quero concorrer ao sorteio do programa de hoje e desejar um excelente domingo a todos. Valeu, tamo junto.
2: Tamo junto e misturado. Dirceu, com você daqui a pouquinho tem muito mais.
1: Agora, 7h50 minutos, pediram a música, mas eu tocava depois do... Você programa para mim Doces Palavras com o Teide Alexandre.
2: Pode
1: também
2: ser agora?
1: Depois da... Pode. É a Mirella, então, lá de San Gés, mandando aí pra galera aí, né? É, Doces Palavras, quem canta é o que eu sei, é o Taida Alexandre. Enquanto isso, vou falar mais ouvinte que está aqui, já entrou no meu zap aqui. Salto de Itarã, um abraço para o seu Nilton e dona Ana. Muito obrigado, é o lado do Terminal Rodoviário, tem um bar lá e está curtindo o programa lá. Obrigado, seu Nilton. Também quero mandar um abraço lá para o Paulo, que eu já mandei, né? A galera do Mercado Souza, Pedro Pinguim, vai se não te ver, sumiu, né? Tomodoril, é. Ah, tá, o Gaúcho dos Frango Assado, Cristiano Sombra, Ronaldo lá do Sul Tacarejo e o Aurélio também lá no sítio, deve estar por lá já, né? Ele sempre fica o fim da semana por aí, com chuva, então é gostoso, eu adoro o sítio com chuva, viu? Eu adoro a chuva no sítio também, qualquer um dos dois. Luiz Corgozinho do Fabri, tá ligado hoje, tá de folga, tá curtindo o programa, né? Pedrinho Circular também, ele vai filar almoço que nem você, vai filar almoço lá da mãe Zilda, lá em Bom Sucesso.
2: Um abraço pro Pedrinho, Pedrinho estava escutando Manhã Sertaneja essa
1: semana. E o presente
2: semana,
1: é nada. Eu
2: achei até agora nada.
1: É padrinho aí. Seu, é?
2: É. Eu falei pensa num homem, nem visita não tá vindo fazer mais para nós aqui, meu Deus do céu.
1: É isso, um homem bem empregado, trabalha na bem empregado, trabalha na Circular.
2: Motorista na Circular.
1: Devia dar um...
2: É só um bibip e um tchauzinho só, né?
1: Teodoro, do seu, Marcelo. Eu vou dar um presente pro seu lugar dele, então.
2: É.
1: Vou dar um cinto.
2: Um cinto?
1: É, sinto muito.
2: Esqueci o presente, né?
1: Também vou dar pra dona Ana Rosa Padilha, lá do Alto Cortina, confirmou aqui, tá bom?
2: Certinho.
1: Você pediu, vou ouvir, então. Doces Palavras.

lá para Dona Neuzi e o Zé, o velho também, muito obrigado, aí no Baixadão, curtindo com chuva e tudo o programa aí, né? E um abraço também aí, também tem uma turma grande, o Laurindo, é, tem também aí o João lá do Pasto, aí o Atílio do Mercado, do, muito obrigado aí, pessoal. É muita gente, né? É gente que não acaba mais. O seu Nofre, o Paulo Armandinho também, o Barbosa, família Vilela, o Gabriel, o Manuel e também, né? O Lucas da Rosa, da Grota, aí também, né? Pessoal tão ligado aí, muito obrigado. O pessoal aí da Gruvila 5, da 4, Suza Ivo, muito obrigado. O Preto e também da Ordenha. Quando eu digo Ordenha, porque tá tirando leite, né? Lidando com o suco maravilhoso, o precioso suco que é da vaca aí, né? E também lá no, em Jeromaia, também não esquecendo o seu Rufino, Dona Tereza, o Luiz, Dona Rosicreia, o Paulo Alvorecer, o Cláudio, Luiz do Cláudio, seu Rose e família, muito obrigado aí na Gruvila 5 também. Não esquecendo também do João Augusto, o Tonhão, o Valdeci Trindade, aí também o compadre Carmo, o compadre Marto, toda a família, muito obrigado pela audiência conosco. Está ligado aí, acompanhando o programa, muito bom, né? E também na Água Preta, o Negrinho, o Matchek, a Suzana e o Miro e a Terezinha. Ah, pra vocês, mais sucesso no rádio essa primeira hora. Bom dia!

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0: É o ritmo da chuva mesmo, que está chovendo, né? Isso é uma benção de Deus, né? Chuva calma, sem, graças a bom Deus, né? Não aconteceu que nem semana passada, né? Graças a essa noite, ouvi o barulho da chuva no telhado a noite toda, mas que delícia, né? Muito bom demais, graças a Deus, né? Quero mandar um abraço lá em Santa Bárbara, família Francisconi, confirmando a audiência com o Dirceu Fernandes. Um abração aí pro João, pro seu Luiz, dona Marlene. Também quem tá ligado, um feliz da vida. Ficou líder de novo, né? Amaral Sapateiro, obrigado pela audiência, né? Ganhamos mais um ontem, né, Amaral? Ganhamos do São Paulo, né? Melhor ainda, né? É isso aí, né? Um abraço aí também na Santa Terezinha aí pro Nilson Werneck e a dona Betinha curtindo o programa aqui. Obrigado, viu? Ah, não vi, também, deixa eu ver aqui. Ah, é, esse aqui é outro. Esse aqui é pro Turno do Tempo. É isso aí. Um abraço pro pessoal aí que ouve o Turno do Tempo. O Nelson Segurança também, o José Cássio Itapetininga, é ouvindo o Turno do Tempo, o seu Lói da Jaguavel, a galera aí da G-Corte, o Gilberto, o Paulinho, o Zé Maria lá do CDHU. Muito obrigado a todos vocês pela companhia conosco todo domingo com o Dirceu Fernandes, das 7 às 9 do meio-dia às 14. Lembrando os ouvintes que hoje tem um sucesso, sucesso que ainda não toquei durante os meus 20 e poucos anos. Eu abaixei e consegui as músicas aí dos anos 70, 80, que eu ainda não toquei no programa, vou tocar hoje, viu? Então hoje acho que não vai ter internacional, porque eu fiz uma listagem só de músicas nacionais dos anos 70, 80 aqui, que eu vi quando eu tava de mamadeirinha na boca ainda, viu? É, verdade, mamadeirinha na boca.
1: Mamadeirinha na boca?
0: Claro. Deus.
1: Mas isso faz tempo, né?
0: Faz.
1: Faz bastante
0: mais
1: tempo,
0: de 20
1: né?
0: anos, faz mais de 20 anos.
1: Ah, tem mais, viu? É. Mais, né?
0: Fique quieto e consiga mais. Oi, tio, senão vou dar ponto pra você.
1: Olha,
0: você tá na minha lista, hein?
1: Eu tô, é.
0: É verdade mesmo. Tá aí, então. Um abraço pro Carlinho Português, do Nadal, ali no terminal rodoviário. Porto do Felício, não esquecendo meu amigo Adalto aí, do Nascido Jones, e todos aí moradores aí do Porto Felício, Reanópolis. Muito obrigado a todos, meus amigos e minhas amigas que me acompanham aí no. Todo domingo nós temos um encontro marcado mais que namorado. Mais que parente, mais que amigo, né? É como a família, né? Todo domingo estamos juntos, graças a bom Deus. 8h12, vem aí a primeira da segunda hora. E coração...
1: Felipe Falcão, você é isso.
0: Ah, Felipe Falcão. Esse cara é bom demais, né?

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1: 8:15 Itararé. 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Que vem na frente, né? Opa, não, não, é isso não. Ah. Quê? Ah, tá. Vai chover? Vai. Daqui a pouco vai chover mais. E também lembrando que às 4 horas da

0: tarde tem aquela domingueira, bailinho moda antiga, hein? Com o acordeonista tocando ao vivo lá, o Mariano do Acordeon. Beleza? Tá todo mundo convidado, senhor e senhora, à tarde hoje, hein? Olha, lá não tem problema chuva não, chovendo essa aí, lá, olha, eu fui lá, tá caindo pedra e nós dancemos fandango lá, foi derrubar as pulgas lá. Bom demais, né? 8h18, agradecendo aqui o Nilton lá do Pinheirão. Nilton, você que é um bom bailarino, né? Não esqueça, tem bailão lá no bolo, viu? O Nilton, o Gilson é evangélico, né? Mas aí o Nilton, outro aí do Ferrante também, chega por lá, né? Beleza? Manda um abraço aqui também pro Wilson Correia lá e a Carmen lá da Rua 24 de Outubro, curtindo a programação, muito obrigado, viu? O Nelson Fortin também, tá curtindo lá no Lajado. A Neia lá na Avenida São Pedro, fala aqui que é muita gente, não dá tempo de falar o endereço certo. Jardim Comodoro, Celcinho Pereira, Pedreiro, aí também o Célio Palmeirense do Alvorado, o Hélio do Vila João. Senhor Aristide, desculpa Aristide, tá esquecendo o senhor, viu? O senhor Aristide, eu lembro, senhor Aristide, eu lembro das pedras, dia das pedras. Ah, senhor Aristide, um abraço pro senhor, aí para Silmara, estão tomando cafezão, já tomaram, depois passa tomar um gole aí, tá bom? Tu passa o Lange Antônio também, muito obrigado. A dona Maria Júlia, né? Eu não gosto de falar da dona Maria Júlia, tem gente que se entra no meio do papo aqui, né? A dona Maria Júlia, o Nelson, o Adilson, o Marcelo, o Nico.
1: Ah, Niquinho.
0: Que Niquinho? Eu já falei que não tem nada, Niquinho.
1: E o Marcelo Cadena também.
0: Pronto, agora estragou tudo.
1: Joanielson, Adilson, grande abraço.
0: Niquinho quando é pequenininho, ele é um baita de uma mão já, que é isso. Vila Jora, o Carlinhos Sabesco, o Jorão. Vila Jora, né? Lá perto do fórum, um abraço para o seu Carlinho do Sabesp. Nós, quando nós lá no... Comemos muito churrasquinho lá no Porto Felício junto, né, seu Carlinho? Também, Alcido do Coral, meu ex-colega da cantoria, o Aparecido Laureano, um abraço para vocês. E para lá no Morro Chato, agora já saiu da ordenha, né? José Rodrigo de Lima, Dona Cideno, Adinã, todo aí do sítio Santo Antônio, Morro Chato, aquele abraço e vem modão para vocês!

0: Legal 94, 8 horas 23 minutos, 8h23. Esse é o programa Coração Sertanejo, o melhor da música sertaneja. 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Dirceu, vamos atendendo aqui a galera que tá participando da nossa programação aqui através do Zap Zap. Bom dia, meus amigos, Deus abençoe vocês, bom domingo para todos, coloca meu nome no sorteio, Azelina Aparecida Souto de Lima, obrigada. Tem mais aqui, ó, bom dia, o Carlinhos da Vila Jora, aí, ó, homenageia sua querida esposa Silvana pelo seu aniversário no dia 11 de setembro. É, tocar Amor Sem Limite com Roberto Carlos, um abraço pro Carlinhos, um abraço pra Silvana, né, que fez aniversário, muita paz, muita saúde e felicidades. A Hilda Aparecida da Silva participando dos sorteios também, Dirceu. Williams Aparecido da Silva também querendo participar dos sorteios. Valéria Aparecida Polo também, o pessoal lá do CDHU da Pauliceia, um grande abraço. O Ricardo Vergueiro Saltes, o pessoal participando do sorteio aqui, e um abraço lá no Jardim Bela Vista ao Éder Bibiano. Dirceu, é com você, a galera tá participando em peso aqui. Aqui hoje, graças a Deus, programação maravilhosa. Tem mais aqui o Daniel Dias, acabou de chegar aqui, Daniel Dias, um grande abraço, nosso ouvinte de todos os sábados. E daqui a pouquinho tem o áudio do Wagner Antônio, diretamente de Ponta Grossa, no Paraná, Dirceu.
1: Tá aí, então, 8 horas e 26 minutinhos, agradecendo que eu aqui, a Light, lá da Amazônia Riba, é ouvindo o Tom do Tempo e tá ouvindo também o sertanejo. A Olga Santiago, Sérgio Ruivo também, Norigoma Marisa, vou falar só o nome aqui, né, que é muito corrido. Lavador Val Maria Isa, o Juari, o Vitor Henrique, a irmã do Betinha, né? Seu Gabriel Alves Batista, lá do Alto São Pedro também, o Júnior lá da Bruxaria, hoje até o meio-dia, porém, né, Júnior? Tá, então, muito obrigado, o Joel e a Berenice da Jardim São Paulo. Eu até tenho medo de esquecer meus amigos aqui, rapaz. Meu Deus do céu, tanta gente, né? O Sérgio Werneck lá no Horizonte, muito obrigado aí, o seu Nivaldo Machado e Aleto, já falei, né? Também o Tucura, um abraço para você, Tucura. Muito obrigado, viu? Obrigado pela companhia. E desculpa aí, se não der tempo, ao Anderson também lá do mercado do Mazur, o Anderson do Açougue e o Davi. Obrigado para vocês, viu? Obrigado mesmo. Na Fazenda Denise, o Goiânia e a Irma. Ô, pessoal, me lembra que senão não dá, né? É, falar em Goiânia, tem também a Leila lá do Pão Quente, tem também a Fernanda, a Raíssa, o Neto. Aí o Goiano já falei, né? Também a Nilce, lá do Cambará. Muito obrigado, mora ali também, vizinho da Leila. Um abraço para vocês. E a Márcia Marciano, um beijo, Márcia Marciano. Obrigado pela audiência, viu? O seu Cláudio Dona Rosa, já ouve o sertanejo e o Túnel do Tempo. Pensei que eu via só o Túnel do Tempo, ele acorda cedo. O seu Cláudio adora acompanhar as músicas aqui, viu? Ele tem um conhecimento em música que ele é do tempo do Torres de Florencio, Orlando Silva, Dick Soriano.
0: Eu não lembro dessa turma.
1: Não lembra?
0: Não, eu sou de.
1: Você é
0: KLB pra cá, né? Daí eu
1: Marcelo?
0: Não lembro dessa galera.
1: Marcelo, quando escreveram a Bíblia, teu nome já estava na pedra.
0: Cara. Não viu o dilúvio, mas encheu as botinhas de barro.
1: Tudo sujo, não vou falar do quê? Não vou falar do quê? 8h28, mundo de música, senão eu falo besteira aqui.
0: Vamos lá, Beto Kendi agora.
1: Kendi, olha, essa é a minha preferida.

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1: É 94, 8 horas 32 minutos, 8h32. Esse é o programa Coração Sertanejo, o melhor da música sertaneja, até às 9, comandando as emoções por aqui.

0: 8h32, esse é o programa Coração Sertanejo, o melhor da música sertaneja, até as 9, comandando as emoções por aqui, tem Marcelo Moreira, tem Dirceu Fernandes e você também participando aí da nossa programação. Um grande abraço, quem vai falar com a gente agora através de áudio é o Rogério Matos. Bom dia, Rogério!
1: Bom dia, Dirceu, bom dia, Marcelo! Rogério Matos Vilosório, estamos aqui com o Tena Programão. E um feliz domingo para todos nós. Um
0: grande abraço, obrigado pelo carinho. Everton Ciola vai falar com a gente. Oi, Everton, bom dia.
2: Bom dia, Marcelinho Moreira, Dirceu Fernandes. Aqui quem está falando é o Everton Ciola. Eu gostaria de participar dos sorteios de vocês e de hoje. O aniversário meu agora foi agora, no começo, no final do mês agora, aniversário meu. Eu gostaria de estar participando do sorteio do frango assado de vocês de hoje, hein? Os melhores locutores de Tararé e Brasil e região é Dirceu Fernandes e Marcelinho Moreira.
0: Obrigado, Everton.
2: Melhores locutores. E manda um abraço pro seu Claudio da Cooper Ciclo também, pra Vânia e Patrícia. Tá, melhor loja de moto de Tararé e região.
0: Cooper Ciclo, grande abraço seu Claudio, a Patrícia, a Vânia, toda essa galera, nota mil do Brasil. Obrigado pela participação, tá, Everton? Tem mais aqui o nosso grande amigo Wagner Antônio, na cidade de Ponta Grossa, no Paraná. Bom dia, Wagner.
3: Bom dia, Dirceu. Bom dia, Marcelo. Bom dia a todos os ouvintes do Coração Sertanejo. Estou passando aí para registrar minha audiência, desejar a todos um ótimo domingo. Domingo abençoado, cheio de paz, cheio de saúde e cheio de muitas conquistas, beleza? Tamo junto aí, Marcelo. Tamo junto aí, Dirceu. Forte abraço, meus amigos.
0: Tá certo, Wagner. Um domingo abençoado pra você e todos da família. Obrigado pela participação, obrigado pelo carinho com a nossa programação. Carlinhos Oliveira, ali da Vila Esperança, rapaz. Tá tomando um cafezão e curtindo o Coração Sertanejo. Um grande abraço. A Delinda da Vila Beca também já tá participando. Maria Aparecida Carriel Machado e o Paulo Alexandre Pontes. Vamos de música na programação, que aqui é uma atrás da outra. Vai falar, Dirceu?
4: Vou falar, que tô esquecendo mais um aqui lá da Groveiro, o seu Taviano, lá o Ilhéus, o Dengo, na audiência também, um abraço para o Célio Vaz, do Zeta, do Jardim Vorada, a Marisa, lá do Pinheirão, lá no Centenário também, e também agradecendo aqui o Paulinho Nice, a Creuza lá e o Chico Ceará também na Alvorada, e a Patrícia também, e o Vanilson, muito obrigado, viu? O Acir Carneiro e toda a família da padaria também, que eu vou sortear um bolo cookie também à tarde hoje, né? Também agradecendo aqui o Paulo o Paulinho Nice, aí o Velho, a Neuzi, o menino lá do Latino, a todos, meu abraço, meu carinho, obrigado pela audiência!

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1: Agora 8h39 minutinho. Manda um abraço lá na Toca do Leão, lá no restaurante Toca do Leão, lá pro Joãozinho, o mestre da cozinha, Edna e todos os funcionários aí, Dona Bênia, seu José Luiz também. Muito obrigado pela audiência. É, daqui a pouquinho tem o ganhador do kit de verdura lá do Pepe Hortaliças e também um frango assado lá do Rei do Frango. Lembrando que o bolo aniversariante nós vamos sortear no Túnel do Tempo, não é agora não, viu? E também o bolo cookie lá da padaria, lá do Três Irmãos do Jardim Alvorada lá, viu? É à tarde também, viu? 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Beleza? São 8h40 minutos. Tem com essa música. Vamos mais música aí. Boa tarde. Bom dia.

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1: Oito e 46 minutos, pensei que era 8h56, 8h46 ainda, né? Eu agradecendo aí a todos que estão participando, muito obrigado. Você aqui da cidade, do sítio, da fazenda, você que esqueceu o ar da manhã, à tarde, eu vou falar aqui Tom do Tempo, tá bom? Eu tenho um recadinho aqui para mandar as músicas para o aniversariante aqui no Tom do Tempo, mas fica tranquilo que daí, né? Nós vamos tocar aqui no horário da tarde, vamos atender todos os aniversariantes, os amigos que pediram para ser atendido no turno do tempo, acorda mais tarde um pouco, né? Então daí, beleza, você, como diz o ditado, né? Você pode participar comigo à tarde, no turno do tempo. Vamos aqui? 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E tá aí, então, é o programa Túnel do Tempo, nós vamos falar mais aqui, de mais novidades por aqui, tá bom? Muito obrigado aí o pessoal que nos acompanha no Coração Sertanejo e também no Túnel do Tempo, é uma beleza aí, tá bom? Marcelo, tem alguém aí pra você?
2: Vamos de música primeiro, Dirceu, daí a gente
1: é todo. Ah, é, a próxima música eu vou trazer o ganhador do frango e do kit de verdura, então, tá bom? Vamos lá. Beleza!

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1: Vamos lá, Dirceu, com as últimas participações da manhã de hoje, desse domingão, rapaz. O pessoal aqui participando através do WhatsApp, lembrando que são as últimas participações. Aproveitando, Dirceu, mandando um abraço pro Guilherme da Cofesa 7, lá no Jardim São Pedro. Um grande abraço para você, Guilherme. Um domingo abençoado para você e todos da família, tá bom? Tem mais aqui, vai participar através de áudio aqui. Oi, bom dia!
2: Bom dia, Dirceu. Bom dia, Marcela. Aqui é a Vania Aparecida Bueno. Gostaria de participar do sorteio. Um forte abraço, um bom domingo.
1: Tá certo. Um grande abraço a todos vocês. Obrigado pelo carinho. Essas são as participações de hoje, viu, Dirceu?
3: Um abração.
1: Pera aí, opa, vamos lá.
3: É um abração lá pro Amantino Carreteiro, também dando sinal de vida aqui pra mim. O Kiko. Kiko mesmo? É Kiko mesmo, viu?
1: Kiko mesmo.
3: Ah, tá. Ele colocou Kiko mesmo aqui. Ah, Kiko! Pleno domingo tá errando até o nome. Ele colocou Kiko mesmo. Vai comer nada. Vamos aí para um kit de verdura, um presente aí do Pepe Hortaliça, do meu amigo Paulo César. E também esse primeiro kit, né? Já aqui para João Maria de Souza, da Pauliceia. Muito obrigado. Agora sim, um frango lá do Rei dos Frangos. É, para uma ganhadora é Lilian Prado Dias. Lilian Pradinho, você vai almoçar frango por conta do programa hoje, tá bom? Beleza! Ah, lembrando, viu? Lembrando os aniversariantes que o sorteio do bolo é no Túnel do Tempo, tá bom? E também o bolo cookie lá da Padaria Três Irmãos, do Astor Carneiro, é para o Túnel do Tempo também, beleza? Tá aí, então, Marcelo, despiça aí, despede aí.
1: Dirceu! Um grande abraço para você, todos da família sertaneja, do coração sertanejo. Um domingo abençoado para todos nós, uma ótima semana. Eu tô de volta na próxima quarta-feira, então, a partir das 6 horas da manhã, com mais uma edição do Manhã Sertaneja, melhor da música sertaneja. Beijo no coração, fiquem com Deus e até lá, se Deus quiser. Tchau, tchau.
3: E você vai ser o almoço do pai hoje, não?
1: Vamos ver, Dirceu, mais tarde, possivelmente,
3: e
1: sim.
3: E não hoje. Vamos cansar de cobrar o teu padrinho lá, o Pedrinho, né? Melancia.
1: Pedrinho Melancia tá devendo uma visita para nós aqui.
3: Não, tá não. Um presente para você.
1: Um presente para mim.
3: Que traga a melancia lá do Bom Sucesso para você, tá bom? Tá bom. Ele vai lá ser o almoço da mãe dele mesmo, né?
1: É, já aproveita, né? Traz uma melancia para nós.
3: Bom,
1: né?
3: Se eu estiver esquecendo alguém, por enquanto, desculpa, no turno do tempo eu vou relembrar aqui uns amigos aí, né? O seu Carlinho Prestes da Vila Jô mandou áudio, mensagem, mas já mandei um abraço para ele lá também. Muito obrigado, viu? É, no meu dia estar aqui com chuva, com sol, estar aqui com o Léo Medeiros levando tudo o tempo para você. E olha que hoje tem músicas inéditas hoje, hein? Tô falando inédita porque ainda não toquei no meu programa. Ouvi quando era criança, quando eu tava de uma mamadeirinha na mão, né? Foi a época que minha mãe se enganou, coitada, sabe?
1: É,
3: ela deu banho em mim, na hora de trocar, ela foi colocar talco, colocou açúcar em mim. Marcelo, até me... Ah, você não vem.
1: Não, é hoje é o Léo Medeiros.
3: Você vai dar o piado que nem o nosso amigo.
1: Qual deles?
3: Ué, quem deu piado em você aqui ontem?
1: Ah, o Flavinho Freitas, verdade. Teve que buscar
3: deu.
1: Ele lá, rapaz.
3: O Kardec quebrou. Hora,
1: não ia vir,
3: ele atropelou uma borboleta.
1: Ele tá sem carro, coitado.
3: Ele atropelou uma borboleta e amassou o carro dele.
1: Ele tá sem carro. Faz uma semana que ele tá sem carro, por isso ele chegou atrasado ontem.
3: E você é obrigação, é trazer ele mesmo.
1: É, né?
3: Por que você não trouxe
1: ele? É obrigação ele? Trazer ele.
3: Claro, ele não é parceiro, é seu.
1: Parceiro meu.
3: Ah, então se eu nem precisar trazer, você não vai buscar eu?
1: Não, lógico que... Opa, rapaz, então, como que não?
3: Então...
1: Já fiz umas par de vezes.
3: Cuidado, hein? Cuidado, que hoje estou bravo. Até meio-dia, se Deus quiser. Tchau, tchau. Fique com Deus.

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Legal, gente, aquele abraço. Opa, cheguei. Eu e Tararé, amor, Dre. Abraço, família sertaneja. Alô, minha amiga dona de casa. Meus amigos trabalhadores do sítio, da fazenda, da chácara online em todo o Brasil. Nosso abraço, nosso carinho, nosso muito.

vem comigo, vamos embora, André. Vem com nós que o negócio é bom. Eita, vamos embora, André. Do jeito do vão e 100% sertanejo, vamos embora. 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Vamos chegando aqui o trem arrumado. Eita, vamos lá! 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

0: 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Vamos, André! 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Vamos rasgando que nós vai costurando. Eita! Olha aí, gente, amanhã já é segunda-feira e hoje é domingão, todo mundo curtindo o Paradão, muito obrigado. Quero agradecer pela sua carona no seu carro, no seu caminhão, na sua caminhonete, olha aí, na sua residência, o povo querido, nosso abraço, o nosso carinho, nosso muito obrigado a vocês. E de maneira muito especial, nos dá a alegria de poder levar a descontração à música sertaneja aos seus receptores, nos seus lares, nos seus automóveis. Muito obrigado, gente. Povo querido, nosso abraço. Aê, Rafael, bom dia. Eita, bom dia, Rafael, bom dia.
1: Bom dia, tudo bem, senhor?
0: Bom, senhor.
1: Tá bonzinho?
0: Então, tá bom, então. Vamos lá, então. Vamos puxando o aço nessa manhãzona gostosa de domingo. Vamos lá, no Paradão Sertanejo. Diga aí. 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Vamos lá, André! 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Vamos, André!
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0: Vamos rasgando que nós vai costurar uma maiorzona desse domingo. Abrindo as paradas do sucesso, vamos trazendo eles. Eles, Bruno e Marrone. Alô, Bruno e Marrone, vem chegando.
1: Eu não te merecia.

0: Aê, Bruno e Marrone, eu não te merecia. Opa, modão é chique, rapaz. A moda é boa, vamos lá, você que tá em casa curtindo nós, muito obrigado, gente. Muito obrigado pelo seu carinho e sua audiência. 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Vamos falar comigo, povo querido, vamos lá, opa, vestindo a camisa e tirando o chapéu, bom dia!
1: Bom dia, Donizete Magalhães.
0: Bom dia.
1: Um bom domingo.
0: Obrigado, querida.
1: E Deus abençoe vocês aí da rádio.
0: Amém.
1: E queria participar do sorteio. Meu nome é Márcia Cristina Ramos.
0: Ô, Márcia, Cristina Ramos, bom dia pra você, Márcia. Muito obrigado pelas suas bonitas palavras, tá bom? Alô, bom dia!
2: Bom dia, Rádio FM. Meu nome é Lívia Fernandes Almeida. Quero participar de todos os sorteios. Mandar um abraço pra todos aí do estúdio.
0: Que bacana. Pedir
2: pra colocar um modão bem bom aí pra nós. Eu gosto muito de vocês.
0: Obrigado.
2: Porque desde pequenininha mando áudio. Todos os domingos, todos os sábados que eu posso mandar o áudio pra vocês.
0: Que bacana, Lívia.
2: Obrigado. É isso que eu tô pedindo pra vocês, colocar um modão bem bom aí pra nós. E eu visto a camisa e tiro o chapéu para Paradão Sertanejo.
0: Obrigado, Lívia.
2: Um abraço. Tchau, tchau.
0: Tá, tchau, querido. Um abraço pro papai, pra mamãe e todo mundo curtindo nós. Obrigado, viu? Alô, bom dia.
3: Bom dia,
0: Bom dia.
3: Tudo bom.
0: Muito bem. Quer um modão?
3: Apelido Carinhos.
0: Apelido Carinhos.
3: Tchau, tchau. Com Deus.
0: Tchau, querido. Muito obrigado.
3: Bem, Deus quiser.
0: Amém, nós todos.
3: Tá bom? Deus quiser. Perfeito.
0: Obrigado pelo seu carinho. Tchau. Um abraço a vocês, gente. Povo querido, nosso abraço, nosso carinho, nosso muito obrigado a vocês. Curte o Paradão Sertanejo, Zé Neto e Cristiano.

0: Zé Neto Cristino, pronto, sim. Vamos lá, eita. Fica ligadão comigo aí, acompanhando a gente. Muito obrigado, gente. Muito obrigado pelo seu carinho. Eita, um abraço. Domingão, todo mundo curtindo a gente em casa, né? Obrigado pelo seu carinho. A você, dando carona no seu carro, no seu caminhão, na sua caminhonete. Eita, muito obrigado, gente. Do seu trabalho. Aí, tem muito trabalho hoje no domingo, né? Muito obrigado a vocês aí pela sua audiência, tá bom? A você que nos dá alegria de poder levar a audiência do nosso programa, né? Muito obrigado a vocês, povo querido. Obrigado. Tem gente aí? Vamos lá. Não fala comigo. Ou vestindo a camisa e tirando o seu chapéu. Vamos lá, alô, bom dia.
1: Boa tarde, Donizete, que tá lá, né?
0: Boa tarde,
1: bom dia. Dom Sertanejo.
0: Obrigado.
1: Aqui é o Zezão do Açaí.
0: Ô, Zé!
1: Tenho uma consideração muito grande pro senhor. Deus te abençoe, te guarde. Põe muito em obrigado. Tudo o sorteio.
0: Tá no sorteio.
1: O meu nome é José Carlos Nunes. O Zezão do Açaí. Um abraço. Já fui.
0: Aê, Zezão do Açaí. O homem é cabeceira. Gosta do paradão. Curte os modão. Tá com nós amanhã de domingo. Povo querido, muito obrigado a vocês aí pelo seu carinho e seu audiência. Tá bom, gente? A você que nos acompanha através do paradão. Gustavo Lima. O apelido é carinhoso.

0: Gustavinho, apelido carinhoso. Opa! Muito bom dia pra você curtindo a gente, tá? Em casa, ligadão, paradão. Opa, brigadão, gente. Tá bom, amanhã, zona fria hoje, hein? Rapaz, chuvosa, mas todo mundo curtindo a gente. Muito obrigado pelo seu carinho, sua audiência dessa manhã, tá bom? Abraço pra vocês em casa, você que tá ligando seu rádio agora também. Opa, obrigado, gente. Abraço pelo seu carinho, tá? Muito obrigado pela sua companhia aqui com a gente. Amanhã, zona aí gostosa. Olha aí, gente. 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Vamos falar comigo, não visto a camisa, tira o meu chapéu, vem comigo, bom dia. Alô?
1: Bom dia, Magalhães Donizete.
0: Bom dia.
1: Aqui é o Edson Antônio dos Santos.
0: Muito
1: valeu.
0: Bem. Valeu.
1: Tamo junto, bom domingo a você e a todos os ouvintes.
0: Muito obrigado, seu Edson. Um abraço pro senhor. Toda a família aí curtindo o domingão, hein? Eita, fala comigo. Bom dia.
2: Oi, oi, Magalhães. Estou curtindo o programa. Sou a Lourdes Baiana.
0: Ai,
2: pode
0: que
2: ser
0: bom.
2: Aquela música minha, Xalana.
0: A Xalana.
2: E desejo um bom dia pra vocês. Pra tchau.
0: Senhor também, tchau. Muito obrigado, querida. Obrigado pelo carinho, Lourdes. Obrigado, viu? Alô, bom dia.
3: Bom dia, Donizete Magalhães.
0: Bom
3: meu
0: dia.
3: Nome é Isadora Roberta e eu oi, queria Isadora. Participar do sorteio aí. Um bom domingo para todos e Deus abençoe o senhor.
0: Obrigado, Isabela. Obrigado pelo senhor, tá bom? Um abraço, querido. Um abraço pro papai, pra mamãe e todo mundo. Tô torcendo pra Isabela também, tá? Tem mais? Opa, falando comigo no Paradão, eu sou da gostosa, viu? Um abraço a todos vocês aí. Eduardo Costa Chalena, rapaz. Vamos, Adri.
4: Aô, potência.
0: Cabanão, mundão, cabanão.

0: Bagel, acha Lana. Não poderia ser melhor um intérprete como ele para cantar essa música aí, viu? Fala, rapaz. Deu vida nela, né? Claro que o autor é o Serjão, né? Serjão, não tem pra ninguém. O Dom Querido veio falar comigo, não vestindo a camisa e tirando o chapéu no paradão. Vambora, opa, alô, bom dia.
1: Bom dia, Donizete, bom dia, Rafael. Bom meu dia. Nome é Daiane Cristina Camargo, gostaria de participar de sorteios. Eu visto a camisa e tiro o chapéu para o paradão sertanejo.
0: Obrigado,
1: Daiane. Ótimo domingo a todos, um abraço, tchau,
0: outro,
1: tchau.
0: Outro querido, muito obrigado, seu carinho. Vamos lá, gente, falando comigo. Bom dia, oi.
2: Bom dia, Donizete.
0: Bom dia.
2: O programa tá show de bola.
0: Obrigado.
2: Só manda um modão pra nós aí, André e Andrade, só por telefone.
0: Aí é boa, é boa.
2: Preço pra minha esposa, pros meus filhos, pra toda a minha família. Eu quero participar do sorteio. José Rivaio Alves da Vila Nova Horizonte, um abraço a todos, bom domingo e um bom feriadão.
0: José Rivaio.
2: Vista a camisa e tira o chapéu para o Paradão Sertanejo.
0: José Rivaio, obrigado aí no Novo Horizonte, curtindo o Paradão, muito obrigado pelo seu carinho. Eita, tá lá ligadão no 27. Obrigado, mais gente falando comigo no Paradão, bom dia.
1: Bom dia, Magalhães Donizete. Coloca aquela música pra mim do Zezé de Camargo.
0: O Zezé de Camargo.
1: Andorinha machucada, tá bom?
0: Ah, sim.
1: Mora aqui na Pauliceia.
0: Pauliceia,
1: um abraço aqui pra nós. Eu, a minha filha no sorteio, Ana Júlia Guiara Spitz.
0: Muito bem.
1: E eu visto a camisa e tiro o chapéu pro seu programa.
0: Obrigado, querida.
1: Manda abraço no Rafinha.
0: Abraço, Rafa. Tá aqui do lado.
1: Seu programa é 10, é
0: obrigado.
1: Top, é mil.
0: Não é pra tanto, mas tá bom, tá bom. Eu me sinto, tá bom. 10 é muito. Vamos lá, mais gente fala comigo. Alô, bom dia.
3: Bom dia, Donizete. Me chamo de Silene da Costa Machado. Moro na Vila Osório. Gostaria de participar do sorteio.
0: Muito bem, querida. Tá participando, querida. Obrigado, viu? Um abraço, Donizete Magalhães, pra você. Toda a sua família e curte o Paradão Sertanejo. Então, obrigado a vocês aí que carinhosamente nos dá aí a oportunidade de levar o melhor dos sertanejos. Destaque de todo o Brasil. Vem quem, Rafael, no Paradão? Diego e Vitor Hugo, é isso? Porta por ter. Eita, vamos lá,

0: mel demais.
1: Ficou um melzinho.
2: Eita, olha aí, você curtindo o Paradão, rapaz. Um abraço pra vocês aí, Diego e Vitor Hugo. Aí pra você curtir o Paradão, Exona Gostosa e Infarto. Aí, você que tá ligadão no Paradão Sertanejo, curtindo a gente, muito obrigado pelo seu carinho. Tem gente falando comigo, vamos lá. Vamos vestir uma camisa, vamos. 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Vamos falando comigo, esse povo querido, vestindo a camisa e tirando o seu chapéu, amanhã zona gostosa. Vamos lá, alô, bom dia.
3: Bom dia.
2: Bom dia.
3: Meu nome é Francela Aparecida Rodrigues e gostaria de participar do sorteio.
2: Oi, tá participando, querida. Muito obrigado pelo seu carinho. Mas, gente, opa, bom dia.
4: Olha, eu queria participar do sorteio. Eu sou Paulo Luiz Siqueirense.
2: Ô, Paulo Luiz, um abraço, querido. Um abraço pro papai e pra mamãe e Siqueirense. Ah, muito obrigado aí pelo seu carinho. Demais, povo querido, bom dia.
5: Bom e abençoado dia, Donizete Magalhães. Desejo a todos um bom domingo, uma paz a todos. Eu visto a camisa e tiro o chapéu. Esse programa, ele anima todos os domingos dos ouvintes e de todos. Quem vos fala é o Ed Bala.
2: Ed Bala, muito obrigado, companheiro. Ed, chegou que é uma bala no Paradão. Muito obrigado, companheiro. Bom, você é bom demais, viu? Chique, mano. Eita, vambora. Eita, você que tá curtindo o Paradão, muito obrigado pelo seu carinho, tá? Vamos trazer quem agora atendendo o pedido? Tem pessoal que participou do Paradão Sertanejo. Curtindo o Paradão, nessa manhãzona gostosa. Rapidão, vamos lá. Opa, quero falar com ela. É o Rick.

0: Ô, Riquelme, quero falar com ela. Ê, Trejo Max. Ê, Lasquir. Agora, bom, vamos falar com o bom querido Itararé, vamos lá. O vestido, a camisa, tirando o chapéu. Alô, bom dia.
1: Bom dia, Donizete. Aqui é a Vani Aparecida Bueno. Gostaria de participar do sorteio.
0: Ô, Vani, tá participando, querida. Um abraço, Vani Aparecida Bueno. Curtindo o Paravão. Obrigado, querida. Há mais gente falando comigo. Alô, bom dia.
2: Bom dia,
0: Donizete. Bom dia.
2: Aparecida de Camargo.
0: Oi, Inês.
2: Gostaria de participar do sorteio. Um grande abraço para vocês todos aí.
0: Obrigado, Inês.
2: Parabéns
0: um abraço.
2: Pelo seu programa.
0: Muito obrigado, querida. Um abraço, viu, querida? Um abraço a toda a família aí curtindo nós. Eita, povão querido, vamos comigo. Alô, bom dia.
3: Bom dia.
0: Bom
3: meu
0: dia.
3: Nome é Valdir Leme de Brito. Valdir Leme de Brito. Gostaria de participar do sorteio. Um bom dia para todo mundo da rádio. Fica com Deus.
0: Amém.
3: Seja abençoado por Jesus.
0: Amém. Muito obrigado, senhor e sua família. Jesus sempre no coração de cada um de vocês. Muito obrigado, gente. Um abraço a vocês, povo querido, né? Alô, bom dia.
4: Bom dia, Donizete. Eu, Vanderlei Rodrigues, gostaria de participar do sorteio. Um abraço.
0: Outro Vanderlei, obrigado, querido. Um abraço pra você. Eita, o Vanderlei tá curtindo o rádio também lá. Vambora, Tre. E é São Paulino, igual o Rafael. Aí, povo querido, obrigado. É mais? Um abraço pra você em casa, ligado comigo. Vamos lá. 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Vamos lá.

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1: 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Vamos lá, gente. Eita! 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Rasqueira, eita! Abraço, Cebinho. Obrigado pelo carinho, viu? A família aí curtindo a gente. Muito obrigado, Dona Rosângela. Todos vocês, obrigado, Júnior. Todo mundo aí. Vamos vocês. Vamos, André.
2: Aô, Donizete!
1: Opa, apareceu com a boca. Eita, obrigado, André. Rasqueira, vamos embora. 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
1: 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Vamos lá, queimão! 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
1: 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Vamos lá. 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Vamos lá.
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1: Deus. Vamos lá, Andrei. Tranca a porta, apaga a luz. Vamos lá. 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Vamos lá!
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1: 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Vamos falar, vamos trazer moda. Depois fala pro povão aqui. Vamos lá, vamos curtir o modão. Vamos sair com quem agora? Opa, Mato Grosso e Matias.

0: Aê, Mato Grosso e Matias, não desligue o rádio. Eita! Olha aí, modão é chique, rapaz. Arrepio, irmão. Um abraço, meu amigo Vicente de Moraes, homem do sertanejo da 94, Isto é Brasil. Um abraço, hein, Vicentão? Um abraço. Eita, curtindo o paradão, meu. Debaixo da coberta, com o negócio tá frio. Chove lá fora, mas pinga aqui dentro. Vamos, Mordre. Vamos lá, vovô querido falando comigo. Vamos lá. Eita, feliz desse domingão. Vamos falar comigo? Vamos lá, todo povo querido falar comigo do ligado paradão. Alô, bom dia.
1: Bom dia, Donizete Magalhães.
0: Bom dia.
1: Aqui quem tá falando é o Everton Ciola.
0: Ô, Everton.
1: Eu gostaria de participar do sorteio de você e de hoje.
0: Tá participando?
1: Eu gostaria de ganhar o cinquentão ainda no Zé de Magalhães.
0: Opa, cinquentão, Everton.
1: E manda um abraço pro seu Claudio da Cupercico.
0: Manda.
1: Melhor loja de moto de Itararé e região.
0: Aê, seu Claudio. Obrigado pelo carinho, tá ligado, paradão. Família aí, um abraço. A gente fala comigo, alô, bom dia.
2: Bom dia, Donizete, aqui é o João Rodrigues do Jardim Policeia.
0: Fala, João. Veste
2: a camisa trecho para o Paradão Sertanejo.
0: Obrigado, João.
2: Quero participar de todos os sorteios. Coloco o nome da minha mãe também, Marisa dos Santos, que ela está sempre ligada sábado e domingo no Paradão Sertanejo.
0: Dona Marisa, obrigado pelo carinho.
2: Veste a camisa e tira o chapéu.
0: Obrigado, João. Um abraço. Mais gente falando comigo no Paradão. Vamos lá. Opa, alô, bom dia.
3: Bom dia, Magalhães. Bom dia, Rafinha. Aqui é o Maurício Rodrigues, Novo Horizonte. Manda um beijão para minha esposa Joel, meu filho Gustavo, minha filha Rafaela, meu cunhado Wagner, lá do Ardevorado.
0: O cunhado.
3: Minha sobrinha Gabriela e a todos que estão ouvindo. Vamos, São Paulo, joga bola. Moemo ontem, Rafinha.
0: Aí.
3: Toca a música do Gustavo Lima para nós, 60 segundos. Eu ofereço a todos São Paulinos e a todos itararenses.
0: Muito bem. Eita, obrigado pelo seu carinho. Vamos lá, povo querido. Alô, bom dia.
4: Bom dia, Magalhães Donizete. Bom dia. Silene de Sengen. Gostaria de ouvir uma música com Zezé de Camargo e Luciano, Sufocado. Ofereço para todos os ouvintes e vocês da rádio. Eu visto a camisa e tiro meu chapéu para o Paradão Sertanejo.
0: Obrigado,
4: querido. Bom domingo a todos. Um abraço. Tchau, tchau.
0: Tchau, querido. Obrigado. Gente falando comigo no Paradão. Opa, manhãzona gostosa, né? Tá bom demais. Alô, bom dia.
5: Bom dia, Donizete Guimarães. Sou Silvana Coutinho da Novo Horizonte. Põe meu nome em todos os sorteios. Obrigada.
0: Obrigado eu, Silvana. Muito obrigado, querida. Um abraço pra você. Vamos lá. Povo querido, fala comigo. Bom dia.
6: Bom dia, nome Jack.
0: Bom dia.
6: Meu nome é Isabel.
0: Hã?
6: Avisando.
0: Tá aí.
6: Realizado sorteio.
0: Tá participando. Abraço pro papai e pra mamãe, querido. Obrigado. Vamos lá, gente. Fala comigo no Paradão. Diga aí. A você em casa curtindo nós. 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

0: Aê, Lojas Ipiranga, meu amigo Fábio Milhãozinho, um abraço. 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Vamos chegando com os homens.
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2: Eu tô assim, ó.

0: Opa, vamos falar comigo no Paradão, vamos lá, alô, bom dia.
1: Bom dia, Dono Zé Bacalhau.
0: Bom dia.
1: Eu sou o Paris Werneck.
0: Seu Paris, um
1: abraço. Aqui do Jardim São Paulo. Quero participar do sorteio também.
0: Tá participando?
1: Tira a camisa, tira o chapéu e vista a camisa para o Paradão Sertanejo.
0: Abraço, seu Paris, obrigado, toda a família curtindo nozinho, obrigado. Vamos falar comigo, bom dia.
2: Eu sou o Nick do Jardim São Paulo. Eu ofereço para todo mundo que estiver escutando a rádio.
0: Ih, que bacana.
2: Eu ofereço para todo mundo, se eu vou falar de um por um, vou ficar o dia inteiro falando.
0: Até amanhã, né? Aí, obrigado, viu? Um abraço pro senhor, toda a família aí. Sorte pro senhor também, vamos torcer pro senhor aqui, nós vamos torcer. Rapaz, pensa nos óbitos.

0: 14 dias nós. Ah, aí bate parma, nós cruza o dedo, nós faz de tudo pra pessoa ganhar. Mas não dá certo. Eita, tem que torcer. Aqui na torcida nós somos bons, viu?
1: Magalhães tá torcendo mais que pano de prato hoje.
0: Torço bastante, sou torcedor. Lasguir. Primeiro a minha maior torcida é pra Deus. Depois nós vamos torcendo de maneira geral.
1: Pro São Paulo, né?
0: Daí pro Corinthians. É, tá bom? Pode isso, 10 minutos. Muito obrigado a vocês pelo carinho, povo querido, um abraço, mande seu recado, fale comigo, ainda dá tempo, tá? 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Abraço, Lela. Obrigado pelo seu carinho, tá bom, meu irmão? Obrigado. 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
2: Ela pensa que
0: vai. Abração vocês aí, obrigado pelo seu carinho e sua audiência. Vamos no colchão do aço, trazendo o modão do jeito do porrão e 100% acertado. Porque a vez agora é dele, Zezé de Camargo Luciano. Ainda sou o mesmo cara, o homem, mesmo homem.

0: É Zezé de Camargo Luciano, ainda sou o mesmo homem. Opa! Se ligadão no Paradão Sertanejo, vamos lá comigo, vamos lá, Fabão querido. Vestindo a camisa de lona, o chapéu no Paradão Sertanejo. Muito obrigado a vocês, gente. Abraço, Donizete Magalhães e povo querido. Muito obrigado a toda a família sertaneja. Eita, obrigado, gente. Fala comigo, bom dia, opa.
1: Bom dia, Donizete Magalhães.
0: Bom dia,
1: Rafinha. Aqui é a Rosa Maria, do 24 de outubro, nosso querido bairro Velho.
0: Que bacana.
1: Toca uma música aí do Menino da Porteira para nós ouvir, do Sérgio Reis.
0: Eita.
1: E um bom final de semana para vocês e até a semana que vem, se Deus quiser. Um abraço a todos aí da rádio.
0: Obrigado, Dona Rosa Maria,
1: fique
0: senhora.
1: Com Deus.
0: Obrigado, amei a senhora também. Alô, bom dia.
2: Bom dia, Magalhães.
0: Bom dia.
2: Bom dia, Rafinha.
0: Bom dia.
2: Estamos aqui ligadinhos no Paradão Sertanejo.
0: Brigadão.
2: Carmen Camargo, do bairro Ibiti.
0: Obrigado, Carmen.
2: Um abraço.
0: Outro Carmen, obrigado, meu querido. Um abraço. Bairro do Ibiti, curtindo nós. Opa, fala comigo, bom dia.
3: Bom dia, Donizete Magalhães. Eu sou o Mário Freitas, do Novo Horizonte. E ofereço uma música para minha esposa, Roseli da Mota. Amigos da Lua, Zezé de Camargo Luciano, e para todos do X-Dog, coloca no sorteio aí, Donizete.
0: Muito bem, tá no sorteio, pessoal do X-Dog, um abraço a todos vocês e curtindo nós, né? Muito obrigado, gente. Eita, bom querido, vestindo a camisa e tirando o chapéu no Paradão Sertanejo. Muito obrigado a vocês. 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

0: 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Vamos lá. 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Vamos lá. 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
0: 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Vamos lá. Eita. Deixa o trem, rapaz. 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

Vai chegar com o alemão. 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Vamos lá, que negócio é bom! 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Fala comigo, Zóizão. Vamos trazer o que? O Chor da Rampa. É? Chor da Rampa, vai. Vamos trazer o quadrão Chor da Rampa, os quadros do programa. Sai faz isso com o negócio. Vamos rasgando, vai costurando. Vamos trazendo aí o Chor da Rampa, que traz na voz deles Pião Carreiro e Zé Paulo. Pergunte a ela. Chor da Rampa.

0: Pio Carreiro e Zé Paulo, pergunte a ela. Mordão Chique, rapaz, não chora na rampa. Chique de mau negócio. Rapaz, outro é arrumado. Vamos falar comigo, esse povão querido. Vamos lá, vestindo a camisa e tirando o chapéu no paradão. Bom dia, alô.
1: Bom dia, Donizete.
0: Bom
1: Tudo
0: dia.
1: Bem com você? Sou a Manoel e Victoria da Santa Terezinha.
0: Que
1: quero participar do sorteio. Eu visto a camisa e tiro o chapéu pro paradão sertanejo. Aô, potência!
0: Aô, potência! Obrigado, querida! Abraço pro papai e pra mamãe, viu? Obrigado pelo seu carinho. Nem tanto potência, né? De brinca na potência aí. A potência é esse povo querido que tá do lado da gente, que tá aí curtindo o paradão sertanejo. Vocês são as potências. Nós aqui estamos só comunicando. Vamos lá! Um abraço pra vocês aí, obrigado! Vamos falar comigo? Vamos falar comigo no paradão? Diga aí, eita! Bom dia!
2: Bom dia, Magalhães Donizete, tudo bem?
0: Ô, você? Querida, bom dia.
2: Eu também tô bem, graças a Deus. Aqui
0: então,
2: é o Marcos Santos, o Devorado. Tá muito 10 esse programa, tá bom?
0: Ah, obrigado.
2: Não foi nada programa.
0: 5, tá bom. Tá bom.
2: Mas sábado e domingo, não posso perder, né? Muito 10.
0: Obrigado.
2: É um bom domingo a todos vocês, sua família também, todos vocês do rádio aí.
0: Certo.
2: E quero fazer minha esposa Carneiro, minha amiga Zuleide, o Ricardinho também, minha Rita de Cássia também. E de HU. Minha irmã Maria Antônia também, Aleca Leiteiro João Paulo, Miro Criato Roberto. E todos os meus amigos também.
0: Certo.
2: E pra você também.
0: Obrigado. Obrigado.
2: Deus abençoe.
0: Amém, querido.
2: E um bom domingo a todos vocês.
0: Pro você também.
2: Bye bye. Ah, eu visto a camisa e tiro o chapéu.
0: Obrigado.
2: E volta no sorteio também.
0: Já tá participando.
2: Tchau,
0: tchau. Tchau, querido. Obrigado, Raquel. Um abraço, você, querido. Obrigadão, viu? Ó, gente, povo querido, muito obrigado. Vocês em casa, né? Obrigadão. 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Vamos chegando aqui da negócio.
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0: 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Vamos trazer agora o modão, agora vem o Chora da Rama, já foi, o Cantinho da Roça. Eita! Aquele cantinho maravilhoso da roça, né? Ô, meus amigos do sítio, da fazenda, aí no fundão, muito obrigado pelo seu carinho, pela sua audiência, por estar junto com a gente, é uma honra muito grande. Zé Neto Cristiano, cheiro de terra, vamos embora, né? Cantinho da roça.
4: Daniel, vamos juntos, Zé Neto Cristiano.

0: neta esse ano.
1: Que sonho, que honra.
2: Que sonho, cara.
3: Aê, no Chora, na, aliás, no Cantinho da Roça, né? Cantinho da Roça, Daniel e Zeneto Cristiano, rapaz, cheiro de terra. Vamos lá, ou vamos falar comigo, vamos lá, no vestindo a camisa, tirando o chapéu. Alô, bom dia.
4: Bom dia, Donizete Magalhães.
3: Bom dia.
4: Todos da 94 FM. Coloca nós no sorteio aí. Como eu li aqui. Tchau, obrigado.
3: Aê, companheiro.
4: Tira a camisa e vista o chapéu.
3: Aê, trai arrumado. Vamos lá, obrigado pelo seu carinho, tá bom? Um abraço, Donizete Magalhães, novo, querido. Alô, bom dia.
5: Bom dia, Donizete Magalhães.
3: Bom dia.
5: Sou daqui do Jardim São Paulo 2, sou a Neri Aparecida com o Tiverlec. Quer participar do sorteio do Fragão?
3: Eita, que bom.
5: E qualquer outro sorteio, se eu levar sorte.
3: Eita, tem que ter sorte, né? Tem que acreditar.
5: Tudo de bem? Tudo de bom?
3: Tudo.
5: Um abração pra você e pro Rafinha. Tá tudo demais.
3: Obrigado, Neri.
5: Bom domingo.
3: Obrigado, você também, querido. Um abraço. Povo querido, vamos lá, falando comigo no Paradão. Vem comigo, bom dia.
6: Bom dia, Donizete. Sou Zelina Aparecida Dias, Ponciano Alves, e gostaria de participar de todo o sorteio da rádio. Um ótimo final de semana a todos vocês aí. Com certeza, tiro meu chapéu para o seu programa.
3: Obrigado, Zelina. Um grande abraço, querida. Muito obrigado. Eita, povão querido, junto comigo. Vamos lá. Gente, vamos falar comigo. Vamos falar agora, tá? Vamos trazer agora o Modão do Povão, o Cantinho do Modão do Povão, né? Modão do Povão é quem? Eduardo Costa! Eita!
7: Manga larga, marchador!
3: Chega o talo com o negócio, vamos!

0: Eduardão, manga larga, Marciano, Motão do Povão, relasquilo, negócio é bom, hein? Muito obrigado a vocês pelo seu... Muito obrigado a você que participou do Paradão Sertanejo e curte os quatro programas. Vou trazer agora Cantinho do Boteco, já foi? Não. Vamos lá com o Cantinho do Boteco, então. Cantinho do Boteco, então, né?
1: Cantinho do Boteco de hoje, Israel e Rodolfo vem chegando pra cantar pra gente. Fecha o porta-mala.
0: Fecha o porta-mala, trem. Israel e Rodolfo.

0: Eita, Israel e Rodolfo. Aí fecha o porta-malas no cantinho do boteco, não vai beber muito, né? Além de você que tá ligadão comigo em os quadros do programa. Muito obrigado a vocês aí, povo querido. Já estamos caminhando os todos finais do programa. Vai ser as participações. Mas tem gente ainda? Tem? Dá tempo? Então, vamos lá então. Você que tá curtindo o Paradão, muito obrigado pelo seu carinho, sua audiência. 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Da rodoviária, né? Você pode acompanhar no Instagram do Paradão, tá bom, gente? Quem ganhou é como foi o sorteio e tal. Gente, falando comigo, vamos lá no Paradão, ó, opa, vamos lá comigo. Você ligadão comigo, bom dia.
1: Bom dia, Donizete. Aqui é o Rua Dias e eu gostaria de participar de todos os sorteios da rádio. Um abração pra vocês, bom dia.
0: Obrigado, Juan, um abraço pra você, querido. Opa, mais bom dia.
2: Alô. Donizete.
0: Oi.
2: Oh, Deus. Donizete.
0: Diga!
2: Mário São Paulo. Mário São Paulo. Vista a camisa, eu tiro o chapéu.
0: Que bacana! Vista
2: a camisa, eu tiro o chapéu. Do Paradão Sertanejo. Do Paradão Sertanejo. Então eu tiro isso.
0: Que bacana! Abraço,
2: tchau.
0: Tchau, querido. Obrigado. Abraço pro papai e pra mamãe. Acho que bacana, né? Muito bom isso. Vamos lá, gente. Vamos lá, vamos trazer agora aqui. É Reinventou na Moda, é isso? Reinventou na Moda. Murilo Ruffer. Aê!
3: Murilo Ruffer reinventa borboletas.
0: Aê, borboletas, vamos lá, vamos lá.

0: Aê! Reinventando a moda, Murilo Huff, Borboletas. Gente, vamos rapidinho agora pro Voltando no Tempo. Sucesso que invadiu o Brasil. Tem gente falando comigo? Dá tempo? Alô!
1: Bom dia, Danizete. Aqui é a Alicinha de Jardim Alvorada.
0: Ô, Alicinha.
1: Eu queria participar do sorteio.
0: Ainda deu tempo. Tá bom? Tá participando. Tem mais? Povo querido, obrigado pelo seu carinho. Tá bom, gente? Abraço a todos vocês aí. Tá, Alicinha? Obrigado. Vamos trazer o Voltando no Tempo. Porta-retrato, Edson Hudson. Sucesso que invadiu o Brasil. Vamos

Gente, muito obrigado pelo seu carinho, pela sua audiência, a esse povo querido que proporciona pra gente a alegria e a descontração aqui através da 94, né? A gente leva com muito carinho isso tudo pra você e todo final de semana, se Deus quiser, estaremos aqui junto com você com esse encontro marcado e agradecendo do fundo do coração a cada um de vocês pelo seu carinho. Muito obrigado, fiquem com Deus, bom domingo!

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Olá, bom dia, bom dia, bom dia. Você que sintoniza a 94 FM de Itararé, São Paulo. A partir de agora, estamos começando mais um programa Encontro com o Senhor Jesus. Que você que está aí do outro lado, ouvindo esta programação, sintonizado na rádio, possa ter nesta manhã um verdadeiro encontro com o Senhor Jesus. Por quê? Quem tem um encontro com o Senhor, tem a sua vida transformada, tem a sua vida virada num 360 graus, muda completamente, porque o Senhor nos transforma, Ele nos acolhe e nos salva. Por isso, esse é o nosso desejo. Eu quero que você, eu desejo do fundo do meu coração, que você, toda a sua família, tenha hoje um encontro real com o Senhor Jesus. Esse encontro que é capaz de transformar o homem, transformar a mulher, transformar toda a nossa história. 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Eu sou Zaqueu Romero e com muita alegria no coração estou aqui hoje para falar com você, para meditarmos a Santa Palavra de Deus, para juntos mergulharmos no coração misericordioso de Jesus. Então, por isso, seja muito bem-vindo, você que está aí no seu trabalho. Tem gente trabalhando hoje, apesar de ser domingo, eu sei que tem gente que trabalha. Comércios, mercados, você que está na sua casa preparando o seu almoço, né, com todo carinho para toda a sua família, com o radinho ligado, seja muito bem-vindo a este programa Encontro com o Senhor Jesus, aqui pela 94 FM. Programa que acontece todos os domingos, das 11 ao meio-dia, aqui pela nossa 94.3. Então, você que está aí no seu carro, né? Tem gente agora, de repente, parou o carro em algum lugar, sintonizou na rádio, está sintonizadinho, seja muito bem-vindo, que o Espírito Santo possa te envolver também e o coração misericordioso do Senhor possa dar aquele abraço em você, te acolher nesta hora e que você possa sentir a presença de Deus aí aonde você está. Então, você pode participar também, né? Mandar aí o seu pedido de oração, que a gente, com muito carinho, vai ler depois um por um e colocar nas nossas orações, nos nossos núcleos de serviço, nas nossas intercessões, tá bom? Eu sei que chega um momento na vida que a gente se depara com tantas dificuldades, tantas situações, né? E que a gente sabe que é só a intervenção divina para nós

resolver a situação. E é isso que nós temos aqui como objetivo: levar Jesus até a sua casa, levar Jesus até você, fazer com que homens e mulheres tenham a sua fé robustecida, muito mais elevada, para presenciar milagres, curas, libertações e, claro, transformações de vida. Então, neste momento, eu gostaria que você, aí onde você está, nesse momento, vá entregando agora para o Senhor as suas causas, tudo aquilo que você precisa. Ore comigo agora, nesse momento. Vamos entregar para que o Espírito Santo venha trabalhando em nós, para que o Espírito Santo venha trabalhando na nossa vida. Ele venha acolhendo agora os nossos pedidos. O que é que você está precisando, necessitando hoje? Deus quer realizar na sua vida, mas você precisa abrir o coração. Então abra o seu coração agora. Vamos pedir a presença do Espírito Santo sobre nós. Espírito Santo de Deus, nós clamamos a tua presença, clamamos a tua força nesta manhã, neste comecinho de programa Encontro com o Senhor Jesus. Que haja, Senhor, transformações, que haja, Senhor, curas, libertações, que haja, Senhor, o mover do teu Espírito na vida dessa pessoa que neste momento clama agora, invoca agora o teu nome, a tua presença. Por isso nós também pedimos, Senhor, vem sobre este estúdio, sobre este lugar, que o teu Espírito Santo venha transformando as vidas, venha dando força para aquele que se sente fraco, dando força para aquele que se sente caído, desanimado, sem esperança. Renova a esperança, Espírito Santo. Nós pedimos e invocamos o teu nome. Venha, Espírito Santo, sobre nós. Fica conosco, esteja conosco nesse estúdio, esteja na casa desse ouvinte que está ouvindo agora, no carro onde ele se encontra, no comércio, onde quer que ele esteja. Homens, mulheres e crianças, os jovens, sejam agora impactados pela força da tua misericórdia através do teu Santo Espírito, e que nós possamos meditar a Santa Palavra e que ela possa realizar em nós e o seu efeito, para que a Palavra do Senhor penetre no nosso coração e sejamos homens e mulheres cheios da graça de Deus. Por isso, que o Espírito Santo esteja com você. Vamos ouvir essa canção para que possamos dar sequência ao nosso programa na presença de Jesus. Seja bem-vindo. Programa Encontro com o Senhor Jesus. Aqui, esse encontro realmente transforma vidas.

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Linda essa canção, né? O Espírito Santo venha nos envolver nessa forma, dessa forma tão especial, que nós realmente precisamos do Espírito Santo todos os dias para continuarmos a nossa jornada, a nossa caminhada com o Senhor. É Ele que nos dá força, tá bom? Nunca esqueça disso, hein? Precisamos todos os dias do Espírito Santo. Programa Encontro com o Senhor Jesus, programa da Igreja Católica, responsabilidade e renovação carismática católica de Itararé, paróquias Nossa Senhora da Conceição e também Divino Espírito Santo. Quero mandar um abraço para as comunidades, né? Os irmãos, os irmãos aí da renovação carismática católica, né? E que estão ouvindo nesse momento, os intercessores que estão na intercessão por esse programa. Interceda aí, viu, irmão? E também agradecendo a você, né? Você que faz parte das pastorais, das comunidades aí da sua comunidade, né? Seja muito bem-vindo e que bom que você está aí ouvindo o programa de hoje. A palavra que o Senhor nos coloca nesta manhã está lá em Isaías, capítulo 55, no verso 6 seguintes, que nos diz assim: Buscai ao Senhor, já que Ele se deixa encontrar. Invocai-o, já que está perto. Renuncie o malvado ao seu comportamento e o pecador a seus projetos. Volte ao Senhor, que dele terá piedade, e a nosso Deus, que perdoa generosamente. Pois meus pensamentos não são os vossos, e o vosso modo de agir não é o meu, diz o Senhor. Mas tanto quanto o céu domina a terra, tanto é superior a vossa vontade a minha conduta, e meus pensamentos ultrapassam os vossos. Tal como a chuva e a neve caem do céu e para lá não volvem sem ter regado a terra, sem a ter fecundado e feito germinar as plantas, sem dar o grão a semear e o pão a comer, assim acontece a palavra que minha boca profere. Não volta sem ter produzido o seu efeito, sem ter executado minha vontade e cumprido sua missão. Palavra do Senhor para nós. Amados, nós vivemos tempos difíceis no mundo. Você concorda? Vivemos. O que a gente vê nas mídias sociais, nas mídias televisivas, nos anúncios, nos jornais, é que muita coisa ultimamente está acontecendo no mundo. Coisas que nunca haviam acontecido antes estão acontecendo. Esse é o tempo que nós estamos vivendo realmente, em que a natureza geme, em que as circunstâncias são desfavoráveis, injustiças, guerras, catástrofes naturais. Vivemos tempos difíceis, sim, não adianta nós tentarmos nos iludir, achar, não, esse é apenas um acaso. Está muito diferente o mundo. E nós estamos presenciando isso. Mas o profeta vem dizer aqui, claro que há todo um contexto sobre esse texto que nós lemos, mas aqui, enfaticamente, o profeta nos diz assim: buscai ao Senhor, já que Ele se deixa encontrar. Amados, nós vivemos tempos que nós temos que buscar a Deus. Não há outra alternativa. Não há outra situação, não há outra solução a não ser invocarmos a presença do Senhor na nossa vida. É Ele que nos sustenta, é Ele que nos traz de volta a esperança, é Ele que faz com que nós acreditemos que estamos sendo cuidados por uma força superior que não vai nos deixar perecer mesmo diante do caos. Buscai ao Senhor, já que Ele se deixa ser encontrado. O Senhor hoje está acessível para cada um de nós. Nós estamos hoje neste mundo caótico, mas há uma esperança para nós, há uma esperança para a humanidade.
buscar ao Senhor de todo o nosso coração. Vamos estar livres das lutas, das guerras? Não. Vamos estar no meio do furacão, mas com uma diferença, com a proteção do Senhor. Ele vai caminhar conosco. O mesmo profeta Isaías diz assim, que se nós caminharmos pelo fogo, nós não nos queimaremos. Se nós caminharmos pelas águas, entrarmos nas águas profundas, nós não vamos submergir, porque o Senhor estará conosco. Se nós caminharmos pelo deserto, o sol não nos queimará. O próprio profeta Isaías nos afirma isso. Então, é uma promessa do Senhor para aqueles que o invocam, aqueles que o buscam, mesmo diante do caos, o Senhor os protegerá. O Senhor caminhará com ele, caminhará com todos aqueles que o buscam e o invocam o seu nome. Por isso o profeta enfatiza, buscai o Senhor. Já que ele se deixa encontrar, o Senhor está acessível para nós, amados. Todo aquele que abre a sua boca, que abre o seu coração e volta o seu olhar, o seu pedido, o seu clamor para o Senhor não lança fora. Toda oração o Senhor ouve, toda oração o Senhor escuta. Por isso, não se deixe abater pelas más notícias, pelo caos que está instalado. O Senhor está presente, está disponível. É só chamarmos, é só invocarmos. E aí o profeta continua dizendo, invocai-o, já que está perto. O Senhor está perto de mim, está perto de você. O Senhor está acessível a mim e a você. Por isso nós temos que pedir, clamar ao Senhor, buscá-lo de todo o nosso coração. Porque mesmo diante de um mundo caótico, de catástrofes naturais, as nações estão em conflito, existem

catástrofes naturais. As nações estão em conflito. Existem situações de injustiça no mundo, guerras. Natureza está gemendo. O Senhor está com aqueles que o buscam. O Senhor está com aqueles que o invocam. O Senhor se dispõe a proteger, a cuidar daqueles que o buscam. Por isso, vamos buscar o Senhor, já que Ele se deixa encontrar. Nós temos que buscar o Senhor de todo o nosso coração. Ele se deixa encontrar, Ele se coloca à nossa disposição. E eu quero dizer para você, meu amado, Deus sente prazer em cuidar de nós. Deus sente alegria em estar conosco. Não quer dizer que você vai estar livre do sofrimento, das guerras, das batalhas, não. Eles estão aí no mundo. Não tem como nós evitarmos isso. Estamos no olho do furacão. Mas eu repito para você, o Senhor cuida daqueles que o buscam. O Senhor cuida daqueles que se deixam encontrar. Aquele que invoca a presença do Senhor. É promessa dEle. Ele nos protege. A própria palavra vai dizer que assim como a galinha protege os pintinhos debaixo de suas asas, assim é o Senhor com aqueles que o buscam. Ele protege também. Esse é o Senhor. Esse é o Senhor que se deixa encontrar. Por isso, invocai-o, já que está perto. Que esta palavra seja para nós hoje, neste domingo, a partir de hoje, esta bandeira que nós devemos levantar. Devamos levantar, todos nós, eu me incluo também. Buscar o Senhor, já que Ele se deixa encontrar, e invocarmos o santo nome do Senhor Deus, já que Ele está perto. Está perto de mim, está perto de você. Está aí com você, está aí comigo, está aí na sua casa. Aonde você se encontra agora, invoque a presença do Senhor, porque Ele se deixa encontrar e Ele está perto de todos nós. Que o invocamos, que o buscamos. Esse é o Deus que nós acreditamos. É a razão de estarmos aqui hoje, anunciando este Deus poderoso, que não abre mão daqueles que o buscam, daqueles que desejam estar perto dEle, que desejam ser protegidos por Ele neste mundo caótico que nós estamos vivendo. Invoque o Senhor, busque a sua face, busque a presença do Senhor na sua vida, na sua casa, em tudo que você for fazer. E eu tenho certeza que algo extraordinário você vai presenciar todos os dias. Eu tenho certeza que a graça do Senhor vai te envolver de uma forma tamanha que vai te surpreender. Mesmo diante de um mundo caótico, mesmo diante de um mundo que está vivendo um caos em todos, em muitas áreas, o Senhor estará contigo. Busque a face do Senhor. Busque, buscai o Senhor, já que Ele se deixa encontrar. Invocai-o, já que está perto.

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Neste domingo que o Senhor preparou para nós, estamos meditando Isaías 55, dos seis seguintes, que nos diz assim: buscai ao Senhor, já que Ele se deixa encontrar, invocai-o, já que está perto. Vamos meditar também o versículo 7.

e nos diz assim: renuncie o malvado ao seu comportamento e o pecador a seus projetos. Volte ao Senhor, que dele terá piedade, e a nosso Deus, que perdoa generosamente. Amado, nesta manhã, talvez eu falo com você, que está afastado dos caminhos do Senhor. Você, há quanto tempo que você não se confessa, que não faz uma boa confissão? Há quanto tempo você não procura um sacerdote para uma conversa, para uma orientação? E tem se sentido, às vezes, excluído, perdido, desanimado? Diante de tantas situações que você tem vivido, você tem se sentido distante do Senhor, afastado dos caminhos, do altar do Senhor. Por isso eu quero dizer para você nesta manhã o que o profeta está dizendo para nós. Renuncie o seu comportamento, aquilo que te faz se distanciar do Senhor. Pecados, projetos que não são de Deus. Volte ao Senhor, que de você, de mim, de nós, dele terá piedade, nos diz o profeta, mas incluo a mim e a você. E a nosso Deus, que perdoa generosamente. Olha só, Deus nos perdoa generosamente. É hora de voltar. É hora de voltar para o Senhor, amado, amada de Deus. Esse é o tempo propício para voltarmos ao Senhor, para nos aproximarmos mais e mais e mais do altar. Eu quero dizer para você que está ouvindo hoje aí, neste momento, talvez essa palavra está mexendo com você. Deus sente saudades de você. Isso mesmo. Deus sente saudades de você, amado, amada de Deus. Acerte sua vida com o Senhor. Renuncie. Tenha coragem. Diga sim para Ele. Talvez você também sinta saudade. Talvez o vazio da sua alma que você tem tentado preencher com coisas, com circunstâncias, com pessoas, não tem sido suficiente. Você sente que um vazio enorme se encontra na sua alma, no seu coração. Hoje, o Senhor está dizendo para você com todas as letras: volte ao Senhor. Que de você, de mim, de nós, de cada um daqueles que volta ao Senhor, terá piedade e que perdoa-nos generosamente. Deus sente saudade de você, amado. Ele está esperando você buscá-lo. Buscai ao Senhor, já que ele se deixa se encontrar. Invocai-o, já que ele está perto de mim, está perto de você. Ele nunca saiu de perto de você. Mas aí as circunstâncias, talvez no seu pensamento, tenha construído uma barreira, tenha construído uma parede enorme, que você se sente distante de Deus. Não. Ele está perto. Ele está perto de você. Essa semana, hoje é domingo. Primeiro dia da semana, amanhã a semana segue. Segunda-feira. Procure um sacerdote. Faça uma boa confissão. Volte para perto do altar. O Senhor sente saudade de você. Volta. Volta, meu amado. Esse é o momento. Esse é o tempo oportuno que o Senhor está nos oferecendo para nos aproximar dele. Porque eu quero dizer mais uma vez e enfatizar: Deus sente saudades de você. Deus sente saudades de nós quando nós nos afastamos dele, porque ele é um Deus que nos ama incondicionalmente. Ou seja, ele não impõe condições para nos amar. Ele ama do jeito que nós somos, como nós estamos. E quando nós decidimos voltar, renunciar ao nosso comportamento pecaminoso, abrir mão dos nossos projetos de pecado e voltar ao Senhor, ele terá piedade e nos perdoa generosamente. Jamais Deus vai apontar o dedo para você e dizer: olha, você fez isso, você fez aquilo, não foi certo. Não. Ele te chama, ele te acolhe, ele te perdoa, ele nos perdoa. Esse é o Deus que nós pregamos, um Deus que nos ama incondicionalmente. Por isso, volta para Jesus, volta para ele. Volta a buscar o Senhor. Ele sente saudade de você. Nunca esqueça disso. Deus está falando para você nesta manhã, meu amado. Ele sente saudades de você. Volta para o Senhor. Invocai-o. Buscai ao Senhor. Porque ele se deixa encontrar.
Invocai-o, ele está perto, ele está aí, do seu lado. Volta para o Senhor e deixe o Senhor realizar o extraordinário, o sobrenatural na sua vida.

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Que bom que você continua conosco aqui pela 94 FM. Programa Encontro com o Senhor Jesus. Palavra de hoje, Isaías 55, lá no verso 6, que é a nossa chave de leitura de hoje. Buscai ao Senhor, já que Ele se deixa encontrar, invocai-o, já que está perto. Nós estamos quase chegando ao final do nosso programa, queremos agradecer a sua audiência, você que está aí conosco neste momento, o nosso muito obrigado. E esta palavra é um convite para nós. Buscai ao Senhor, já que Ele se deixa encontrar, invocai-o já que está perto. Então nós temos hoje esta oportunidade. Podemos nos aproximar do Senhor, podemos consertar a nossa vida com Ele. Temos esta oportunidade. Hoje está aberto. O Senhor, manso e humilde de coração, se deixa encontrar por nós. Mas eu quero dizer para você que pode ser que um dia, pode ser que um tempo não muito distante, esta oportunidade cesse. Este momento de buscar o Senhor já não esteja mais disponível para nós. Porque o profeta Amós vai dizer lá no capítulo 8, no verso 11, virão dias, oráculo do Senhor, que enviarei fome sobre a terra, não a fome de pão, nem uma sede de água, mas fome e sede de ouvir a palavra do Senhor. Andarão errantes de um mar a outro, vaguearão do norte ao oriente, correrão por toda parte buscando a palavra do Senhor e não a encontrarão. Amados, pode ser que esse dia esteja perto, esteja longe, nós não sabemos, mas ele vai chegar. Chegará um dia que nós teremos sede e fome, que o homem terá sede e fome de ouvir a palavra de Deus e não mais encontrará. Por isso, não deixa passar a oportunidade de hoje. Não deixa passar este momento oportuno. Hoje nós temos esta oportunidade de buscar o Senhor, de nos aproximarmos dEle, invocar o santo nome dEle para a nossa vida, consertarmos a nossa vida com o Senhor, refazermos o nosso altar e nos aproximar de Deus e caminhar com Ele, para um dia estarmos na glória eterna com Ele, porque esse é o objetivo da nossa caminhada. Por isso, busque o Senhor, invoque-o, já que Ele está perto e se deixa encontrar. Porque chegarão dias que o homem terá sede e fome, não de pão ou de água, mas de ouvir a palavra do Senhor, de sentir a presença dEle, e talvez isso não esteja mais disponível, e isso não será mais possível. O dia é hoje, o dia é agora. Por isso, você que está aí agora, eu gostaria que, neste momento, em nome de Jesus, você baixasse sua cabeça e vamos orar para que o Senhor venha em socorro das nossas fraquezas. Nos perdoe generosamente, que nos dê coragem para andarmos com Ele de uma forma definitiva, sem reservas, uma entrega total aos caminhos do Senhor. Por isso, Senhor Deus, neste momento, eu quero apresentar cada homem, cada mulher, cada criança, cada jovem, que nesta hora, Senhor, se propõe a buscá-lo, a invocá-lo, já que o Senhor se deixa encontrar. Senhor, que o Teu Espírito Santo venha agora, Senhor, dando coragem, força, mansidão, inteligência, para cada homem, cada pessoa que neste momento, Senhor, se encontra em oração junto com esta programação. Cada mulher, cada jovem, cada adolescente, cada criança, que esta casa neste momento, Senhor, seja invadido, tomado agora pelo Teu Espírito, Senhor, os corações disponíveis a Te aceitar, a Te buscar, a caminhar contigo. Sela, Senhor, em cada coração a Tua vontade, o Teu desejo, Senhor. Senhor, o Senhor sente saudade de nós, o Senhor sente saudade de muitas pessoas que estão neste momento, Senhor, em lágrimas, decididas a voltar para perto do Teu altar.

Que o Espírito Santo os fortaleça, os encoraje para voltar para perto do altar. Por isso nós pedimos, vem Espírito Santo, realizar a sua obra em nós e nos dar a força para buscar o Senhor de todo o nosso coração, para que nós não nos desviemos do caminho santo que nos leva ao céu. Porque nós não queremos, Senhor, ficar um dia à mercê desse desejo, dessa sede, dessa fome de Ti e não mais Te encontrar. Por isso nós queremos agora, neste momento, Te encontrar e Te buscar cada vez mais. Por isso, Senhor, todo aquele que está agora pedindo, Senhor, um milagre, pedindo uma cura física e espiritual, pedindo, Senhor, uma solução para seu problema, estende sua mão poderosa, Senhor, sobre esta pessoa que clama agora com fé para que o milagre aconteça, para que a Tua graça aconteça e que o Teu Espírito Santo realize a obra necessária que essa pessoa tanto busca, tanto procura. Obrigado, Senhor, por ouvir a nossa prece. Obrigado por estar conosco. Nós queremos, Senhor, invocar o Teu nome e buscar-Te, Senhor, já que o Senhor se deixa encontrar, e invocar-Te, Senhor, já que o Senhor está perto de nós. Caminha conosco, Senhor. Nos dê a graça de estarmos contigo diante do Teu altar. Que assim seja. Amém. Obrigado, irmãos. Obrigado pela sua participação. Obrigado pela sua audiência. Que o Espírito Santo conduza você e os seus passos nessa semana. Que você tenha coragem de buscar o Senhor, de acertar a sua vida, de fazer uma boa confissão, de se aproximar do altar do Senhor e viver a paz maravilhosa que só o Senhor tem para nos dar. Próximo domingo, a partir das 11, estaremos aqui com mais um programa Encontro com o Senhor Jesus. Um programa da Igreja Católica, paróquia Nossa Senhora da Conceição e paróquia do Divino Espírito Santo. 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Que Deus abençoe sua vida, sua semana e até uma próxima oportunidade. Deus abençoe a todos.

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0: Meio-dia e 5 minutos de Tereré. Estamos apresentando o programa Túnel do Tempo. Já apresentamos 12, Renato Silvercraps e os VIPs aí no seu rádio, recordando os bons tempos, né? Aí dos anos 70, 80. E pra você, meu amigo, pra você, minha amiga, que tá com o rádio ligado, uma boa tarde. Pra você que está almoçando, bom apetite. Pra você que já almoçou, uma boa tarde e fique conosco em companhia aqui do programa Túnel do Tempo até as 14 horas. Do meu lado, ainda não cumprimentei, para o bom dia, os ouvintes. Boa tarde, os ouvintes aí, o meu amigo Léo Medeiros. Boa tarde, Léo Medeiros.
1: Boa tarde, Dirceu. Boa tarde, amigos do Túnel do Tempo. Estamos aqui mais uma vez.
0: Isso aí. E você pode participar aqui pelo 3532-6081. Mensagem até 20 segundos. Mensagem não. Áudio até 20 segundos. Mensagem de texto aí para nós aí. Peça a sua música. Hoje, especialmente, eu não vou rodar internacional. Só se alguém pedir de não tocar as internacional. Hoje será tudo sucessos nacionais que eu requisitei, né? Já é, a gente correu atrás aí. Trouxe os anos 70, 80 para você, meu amigo, para você, meu amigo, recordar seus bons tempos. Então você vai notar que o programa hoje, às 2 horas do programa, vai ser música nacionais. Tem Reginaldo Rossi, olha só, tem Paulo Sérgio, Gerra Adriano, Vanderlei Cardoso, Barros Alencar, Elizabeth, Ed Carlos, tem também o trio Los Angeles, Reginaldo Rossi, o Cris Duran, Super Kentz e o Dori Edson. Vários sucessos para você durante a programação. Aguarde que vem modão para você aí, tá bom? E hoje vamos sortear um bolo cookie, um presente da padaria Três Irmãos, do Jardim Alvorada, lá do Astor Carneiro. E também para aniversariante do mês de setembro, um bolo confeitado, presente do Zeca da Cofesa. Às 14 horas, 10 para as 14, o Léo já vai dar o nome do ganhador para mim, tá bom? Beleza! Tá, então, é o programa que você gosta de ouvir, é o Túnel do Tempo. Vindo agora, os Super Quentes e o Ed Carlos para você. Uma boa tarde!

Meio-dia, 12 minutos. Vim primeiramente de Carlos, estou feliz. E os Elizabeth, opa, isso aqui é outro, né? Ah, não, não esquenta a cabeça. Os Super Quentes, aí dos anos 70, para você, meu amigo, minha amiga, que está aí curtindo o programa Túnel do Tempo com o Dirceu Fernandes, nesse domingão, dia 13. Opa, faltou ser sexta-feira hoje, né? Sexta-feira 13, não, hoje é domingo 13, né? Um abraço para todos aí que estão ligados na programação Túnel do Tempo. E você pode participar aqui, é gostoso participar, né? Principalmente se do Cida, Fazenda, Chacra, é mais gostoso ainda, né? Aí no sítio, na fazenda, curtir o turno do tempo, num domingão, né? Beleza! É, vamos aqui lembrando que hoje domingão, né? 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Um abraço para todos aí que estão aí ligados, um abraço para o pessoal aí do Pesqueiro do Bola, então curtiu o programa também lá, muito obrigado pela audiência, pelo carinho com a gente aí, tá bom? Um abração aí pro seu Carlinho lá, Prece e Dona Silvana, aí também de vez em quando a Carla por aí, a Tamires também, um abraço para todos vocês, muito obrigado pela audiência no programa Túnel do Tempo. Um abração bem rachado para o seu Cláudio, Dona Rosa e também da Cooper Cinco. Não perde um turno do tempo, sempre com o Dirceu Fernandes, há muito tempo, né? E o Acácio também, né? Lá do Itapetininga, um abraço aí para o Acácio, está aí ligado. Muito obrigado pela audiência na programação Túnel do Tempo. É, muito obrigado, o seu Nivaldo está me chamando aqui para o celular, daqui a pouco já sai, tá bom. Um abraço também para o Zé Cássio Itapetininga, né? Tá curtindo o programa, muito obrigado pela audiência. Ou também o Joel e a Berenice lá no Jardim São Paulo, muito obrigado. Amaral Sapateiro, feliz da vida, Amaral. Vamos torcer pro Corinthians hoje, Amaral. Dedinho cruzado aqui, vamos torcer pro Corinthians, para continuar líder. É, se o Corinthians perder pro Flamengo, né, não fica líder hoje, né? É, isso que é o problema. Vou torcer pro Corinthians hoje. Hoje eu sou obrigado a colocar a camiseta do Corinthians aqui, perto do Léo Medeiros, porque ele é corintiano. Um abraço para Kia Light na Amazônia. Kia Light, um abraço, obrigado, viu? A Marisa lá do Origome, obrigado, Marisa. Muito obrigado pela audiência, tá bom? Do Bar do Orval, a Dona Maria Isa, o seu Juario, o Vitor Henrique. Irmã da Betinha, cunhada do seu Nilson. Oh, beleza! Obrigado pela audiência, tá bom? E vem mais sucesso que você ainda não ouviu, vai ouvir agora. Boa tarde.

Boa tarde, Dirceu Fernandes e Léo Medeiro, meu amigo conterrâneo. Quero ouvir o Odair José, estou na escuta aí dele no começo aqui. Odair José com a música Cadê Você? Ofereço a todos os ouvintes do programa Túnel do Tempo, programão. Estou aqui intocado com esse frio, né? Ouvindo o programa, numa boa. bom domingo para vocês, abraço. E até a próxima. Continuarei na escuta aguardando.

2 horas e 23 minutos, daí José, cadê você? É, você foi embora, nunca mais voltou, né, Léo? Oh, cadê você? É, hoje é domingão, né? 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Está ligado conosco na 94 Túnel do Tempo. Hoje, exclusivamente, vou tocar músicas nacionais. Caso pedir internacional, né, tocamos também, mas eu estou aqui recordando aqueles bons tempos. Os anos 70, 80, 90, aquelas músicas maravilhosas, né? 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Agradecendo a galera, tá ligado, muito obrigado, muita gente participando hoje, dia de chuva e coisa, né? Ficar em casa é melhor, né, gente? Sair é perigoso, né? Tem que tomar todos os cuidados, né? Vamos dar um abraço aí pro Gabriel, aí do Alto São Pedro, Tereza, aí também o Júnior da Borracharia, muito obrigado. Também o senhor Aristide Pereira, lá do Alvorada, Silmara também, muito obrigado pela audiência. Aí, curtiu o programa na hora do almoço, né, senhor Aristide? Obrigado, já tomei um cafezinho comigo de manhã hoje, tá tudo bem por aí, né? Mandar um abração, um beijo lá pra Mirella em São Gés, Paraná, curtindo tudo o tempo, muito obrigado pela audiência. Seu, aí Novo Horizonte, Sérgio Werneck, muito obrigado, seu Sérgio. O Goiaba, taxista, a Egre, sua esposa, muito obrigado também. Seu Nivaldo, agora há pouco passou a visitar aqui, um abraço, seu Nivaldo Lopes Machado, Dona Arlete, toda a família aí, muito obrigado, né? Sempre está por aí, a Ana Maria, também uma galera aí, né? Muito obrigado, viu? Obrigado pela audiência. É o programa que você gosta de ouvir na hora do almoço, ou após o almoço, ou antes do almoço, à tarde, você tem com você o Túnel do Tempo.

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Meio-dia e 30 minutos, Itaré. Estamos apresentando para Itaré Região o Túnel do Tempo até as 14 horas, levando o melhor das músicas nacionais. E se caso pedir a internacional, nós tocamos internacional também, beleza? 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Beleza? Meio-dia, 34 minutos. Ah, vamos tocar só as músicas inéditas aqui para você. Agora...

0: Meio-dia e 40 minutinho. Distância Ingrata foi com o saudoso Paulo Sérgio e antes foi o Gerry Adriani. Podem falar, esses aí os dois saudosos, né? Tanto o Gerry Adriani como o Paulo Sérgio também já perdemos esses cantores aqui, né? E estão cantando lá no além, né? 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Léo Medeiros, primeiramente você vai no seu computador 2, depois eu vou trazer mais ouvinte aqui. Vamos atender a galera aí do computador seu aí, tá bom?
1: Perfeito, vamos lá então com as participações de hoje. O Nelson Segurança está aqui com a gente.
2: Boa tarde, senhor Fernandes. Boa tarde, equipe 94. Aqui é o Nelson de Oliveira. Nelson Segurança. Estamos na escuta, programão lindo e maravilhoso. Todos os domingos, não perco um. Manda um alô pra nós aí no Rio Fronteira. Coloca nós no sorteio. Tá com um modão bem bonito pra nós aí.

0: Diana, por que brigamos? Tá bom? Tamo na escuta, Dirceu. Parabéns, sucesso, felicidade. Põe no sorteio. Um abraço, tchau, Dirceu.
1: Muito bem, tá aí também a Diva. Ô, Diva, bom dia. Quero participar também do sorteio. Meu nome é Diva Oliveira, moro no Jardim Pauliceia. Ah, participando também aqui o Antônio. O Antônio Buxinal, boa tarde, seu e Léo. É, o programa hoje está daquele jeito, escolhido a dedo pelo Dirceu. Tem um gosto musical muito bom. Parabéns, turno do tempo, sempre especial. Toca qualquer uma da Carmen Silva. Vou ajeitar por aqui, viu, Antônio? Ah, boa tarde, Dirceu. Me chamo Gilma Aparecida da Silva. Quero participar do sorteio do bolo para minha neta Emanuele Vitória Pereira da Silva. Fiéis, aniversário dia 10, né? Rosângela Filipac, ô Rosângela, um abraço. Falei pra ele que dormi, tomei remédio, apaguei. Tá certo. Eita, é isso aí. Tem mais gente aqui, vamos ver.
2: Opa, DFM, oi, Dirceu Fernando. Aqui é a Cida, do Jardim Alvorada. É, participar do programa aí, pedir uma música, que tá tocando música mais antiga, né, assim, do Guilherme Arantes, se puder, e qualquer música. E eu quero participar do sorteio do bolo, que a filha vai fazer aniversário amanhã. O nome dela é Adriana Cristina Correia.
1: Muito bem, obrigado, já tá anotado, o senhor já anotou aqui, tá? É, hoje também fazia aniversário meu neto, Joaquim Rodrigues Medeiro. Abraço pra você, guri. Felicidade, viu? E tem mais gente chegando aqui. Vamos lá.
3: Boa tarde, seu Fernandes e Léo Medeiro. Toque pra nós com Barros de Alencar, prometemos não chorar. E coloca aí o nome do meu sogro, que fez aniversário dia 7 de setembro, 74 aninhos, tá gatinho ainda. E parabéns pelo programa, sucesso sempre. E avante palestra, segue o líder. Paulo Rogeral, meu sincero abraço, tudo bom e um abençoado final de semana.
1: Obrigado.
4: É o que já estava na lista, mas que o homem não deve chorar.
1: É, então.
4: Chorar por quem? Por uma mulher. Não por 10 mulheres, para uma mulher só.
1: Isso mesmo.
4: Já está programada essa música aí, hoje.
1: Beleza.
4: Depois da uma hora. Então, vamos lá então, frente.
1: Tem mais gente aqui.
4: Mercedes Nunes também, está todo o pessoal aí.
1: Tem, aqui está uma galera.
4: Vixe, marido céu.
1: Tem aqui, ó. Vamos ver.
5: Boa tarde, senhor Fernandes. Aqui o José Carlos Nunes. O Zezão não saiu, eu quero participar da sorteio do bolo também. Deus abençoe, Deus te guarde e dê bastante saúde pro senhor, seu Dirceu.
1: Um abraço, obrigado, viu? Aqui, oi, Léo, tudo bem? É Rosana. Rosana é escofesa, né? Quer participar do sorteio. Um abraço, Rosana. Deus abençoe você, viu? Já tá anotado aqui. A Dirce também tá chegando. A Mercearia Nunes, como o Dirceu já mencionou aqui. O Marcos Nunes e clientes, um abraço a todos. Tá ouvindo aqui. Obrigado, viu? Um abração para você. Está chegando mais gente aqui. Deixa eu ver quem que é essa daqui. O nome dela. Vamos ver. É Mar Vieira. Obrigado, Mar Vieira.
4: Mar Vieira.
1: Obrigado pela participação, viu? A Rosana. Deixa eu ver. A Rosana mandou até o RG aqui. Coloca meu nome aí no sorteio do bolo. Cookie. Rosana Vieira. Luiz Carlinhos da Vila Jura. Participando.
4: Esse eu almocei com ele no mês passado.
1: Opa, gente boa demais.
4: Eu levei o meu quilo de sal.
1: Ficou bem salgado, hein? Deixa eu ver, tem mais aqui. Manda um abraço para Lourdes Baiana, do bairro Velho. Ela gostaria de ouvir o The Beatles.
4: Beatles.
1: Boa participação. E a Isa, diga, Isa.
6: Bom dia, tudo bem? Queria participar do sorteio do aniversário agora em setembro, dia 17. Vai cair no meio da semana, mas queria participar do sorteio. Por favor, meu nome é Isa Aparecida Pereira Machado, aqui do bairro do Cruzeiro. Um abraço para você e Deus abençoe.
1: Um abraço a toda a galera do Cruzeiro aí. E para fechar esse bloco, Dirceu, tem mais gente chegando. Vamos ver quem que é.
7: Bom dia, seu Dirceu. Mandou uma música pra nós aí do CDHU, pra Rose, pra Ivete, pro Cauê, Thiago, Derli, pra todos aqui do bairro. Tá acomodão pra nós, Milionários é Rico.
1: Muito bem. Vamos lá então, Dirceu, é contigo.
4: Agora vou continuar aqui a minha turma de cá agora. Fazendo esplanada, um abraço lá para o Pedrinho Pontes, a esposa Ione, seu Jairo, lá do Cerrado, obrigado. Aí na Santa Terezinha, o Nilson e a Betinha, curtindo o programa, muito obrigado. Lá no Vespa, lá em Santa Terezinha, tem o Zé Batata e a esposa Glória também, né? E no Alvorado, Mané e Dona Felicidade, aí também reversou, Luciano Taxista, Baderval, seu Jair Teixeira e Dona Mairi, muito obrigado. O Pedrinho Codorno, o Cezinho do Baderval, também o Nelson Monteiro e família aí no Baderval, também um abraço, obrigado pela audiência. Nilton do Pinheirão, um abraço pro Nilton, Gilson, toda a galera aí, muito obrigado pela audiência. A Marisa também lá no Centenário, a esposa, a irmã do meu amigo Nilton, tá lá curtindo o programa, me avisou que tá curtindo o programa. A dela que ela gostava, não sei se gosta, aquela do Deus José, cadê você, né? Ela curtia muito, há 10 anos atrás que eu tocava no programa aí. Bata agora o Sul, sou o Raquefux e família também. Morro Chato, um abraço pro seu Jair de Oliveira. Seu José Rodrigo de Lima e a dona Sidene, toda a galera, muito obrigado, viu? Muito obrigado pela audiência, pessoal dos bairros, sítio, fazenda, muito obrigado pela companhia conosco e vamos com mais sucesso. Atendendo o pedido, Diana, por que brigamos?

Meio-dia, 55 minutinhos, agradecendo aí a todos que estão participando, depois atender o Cido lá, viu, Cido? Depois do comercial, tá bom? Manda um abraço aí pro pessoal do Centenário, Nações, Vila Santrezinha, Bairro Velho, aí Novo Horizonte, São Paulo 1, São Paulo 2, São Paulo 3, muito obrigado a todos aí, o pessoal do Altos Pinheiro, aí um abraço aí pra José Filipá, que dormiu bastante, tomou remédio, dormiu demais, né? Ah, não pode tomar muito remédio, né? Um abração para Marciano, muito obrigado. Aí no Cerrado também, Inês e a Marisa, muito obrigado pela audiência. E o Serginho do Correio também, ligado aqui na 94. Curtiu o programa? O Mateuzinho lá da Cipapel também, a Neide, o Hermes. É, muito obrigado aí pela audiência. O Goiano lá da Fazenda Denise, juntamente com a esposa da Irma, curtindo o programa. Vamos agradecendo aí a você que está ligadinho aqui no 94. Com mais sucesso pra você. Boa tarde.

0: Dirceu.
1: Alô, Léo, e toda a equipe, um abração do Cido. Dirceu, se possível, toca pra
0: nós aí o Promessas com Vanderlei Cardoso. Tá legal? Um bom domingo a todos. Deus abençoe.

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13h10, voltamos com a segunda parte do programa Túnel do Tempo, até às 14 horas, levando o melhor das músicas nacionais para você, meu amigo, minha amiga, aqui da cidade, do sítio, da fazenda, chácara, dos bairros. Muito obrigado pela audiência a todos. Abraço aí pro Paulo, lá do Fórum, né, da Santerzinha, obrigado. Zé do Móveis também. Sr. João Batista, da Prefeitura, um abraço, obrigado pela audiência. Sr. Jona, lá do Postradão, lá da Rua 3 de Maio, um abraço, obrigado pela audiência. Doutor do Bandone também. O Tati Atânia, lá da Padaria 15, obrigado pela audiência. Família Zambianco também, Reinaldo Zambianco, Roberto, toda a família, muito obrigado pela audiência. A Marte Olivino Almeida também, um abraço, obrigado pela audiência. No Alvorado, Nivaldo Moita, curtindo o programa. Dr. Valdir Ramos, obrigado pela audiência. Dona Lourdes, lá da Vila Beca também, muito obrigado, ela sabe, né? E também tem uma deu da R.A., mandando para os amigos. A Zuleide e o Ricardo também, lá de... um bom domingo a todos aí, tá bom? Muito obrigado pela audiência. O Marola, do Alvorada, no Bequinho, o Jorge Bertone, família. E aqui na Vila Osório, um abraço para a Elizabeth, que está aí curtindo o programa. Sempre a Rose também está junto, a Rose Pinguim, né? Muito obrigado, viu? Obrigado pela companhia. E vamos continuando com a programação, hoje um pouquinho diferente, mais nacionais, mas as inéditas. Para você, boa tarde.

13h17, cada vez que eu toco fundo aqui, o meu amigo Léo começa a dançar na cadeira, vai quebrar a cadeira a qualquer hora. Não pode tocar um tango aqui, homem, acho que você é meio argentino, não é? Você nasceu aqui sem Jesus, Itaré? A Itaré, então, é meio, né? Tá aí, então, né? Não existe meio, é ou não é, né? Manda um abraço pra galera lá do Santa Cruz do Lopes, lá, um abraço pro João Buri, um abraço pro João Buri, o seu João Cia, o Sérgio Reis lá de Santa Cruz, né? O Tigrinho também, um abraço pro Tigrinho, lá pro Bota do Bar, lá pro seu Carlinho da Chacra, também tem o Nodir lá, um abraço pro Nodir, toda a galera aí de Santa Cruz, muito obrigado, obrigado mesmo pelo carinho com a gente aí, tá bom? O Lico ali da Padre Fricaneco também, muito obrigado. Lá um abraço pro galera da Toca do Leão, já estão na limpeza por lá, né? O Joãozinho, Masterchef, a Edna, todos os funcionários aí do Toca do Leão, nosso abraço, nosso carinho. Mas um abraço também pra galera lá do restaurante Bom Gosto lá do São Pedro. Hoje, né? Estão no descanso merecido, estão curtindo a proprietária lá. É fã do Tudo Tempo, que bom, né? Fiquei sabendo agora, né? Obrigado, viu? Agradeço pelo... Há anos me acompanha no meu programa, eu não sabia, né? Também quero agradecer aqui o Carlo e a Jocelene, né? Aí da Novo Horizonte. Tem as filhas Tainá, Joyce também, muito obrigado. Falando no Novo Horizonte, um abraço pro Jairo Pereira e a esposa Jandira também. Curtindo o programa, é o Quinho e a Ruth, muito obrigado também. O Djalma, o Djalma Santos, né? E a Gisele, sua filha, muito obrigado pela audiência. E a dona Ana aqui da Praça São José, após a missa, agora está curtindo o programa, obrigado, viu? Também eu quero agradecer o Ziel lá, o Ziel da Confesa 7, família, muito obrigado. Lá no CDHO, o João Batista e a esposa, a dona Célia Mara, muito obrigado. A dona Rita de Cássia também. Falar em CDHO, um abraço aí pro Vanildo e a Patrícia lá do CDHO de Santa Terezinha, juntamente com o Lucas e a Cauane, né? Chaca Moreira, muito obrigado, seu Crove, dona Garcelina e toda a família, muito obrigado. Lá em Porto do Felício, Paranazão, lá em São José Bavista, um abraço para Adalto, dona Cida e o Jones, todos aí, meu abraço, meu carinho. E no Mercado Municipal, lá, Mercado São Lucas, no Mercado Municipal. Aula Terminal, Carlinho, português, dona Dalvo também ligado. Lá em Salto do Itararé, o Nilton, a dona Ana, muito obrigado. Aqui o Bar do Tadeu, o Tadeu e todos, amigos, clientes, muito obrigado pela audiência. E também agradecendo lá, falar em Djalma, em São Gés, tem o Djalma dos Santos, né? Um abraço pro Djalma dos Santos em São Gés, Paraná. Na Vila Beco, o meu amigo Patrick e a esposa Cristiane também. O Lucas e a Maria de Jesus. Seu Luiz Carlos, muito obrigado, pessoal, conosco ligado. Na João Guizzo, seu Augusto Schroeder, muito obrigado. No Alto São Pedro, Maurão da Cofesa também. E a galera da G-Corte também, o seu Gilberto, Paulinho e o Zé Maria lá do CDHU, muito obrigado. Para encerrar aqui tem também o seu Eloy lá do Jaguavel, veículo lá do Jaguaraíva, meu ouvinte, muito obrigado aí, viu? Obrigado pela companhia conosco. E como sempre, o Zé Cássio lá de Itapetininga, né? Muito obrigado, viu? E quero agradecer também aqui nossos colegas de trabalho aqui da 94, Lázaro Santos, que logo mais às 19 horas vai estar aqui com Anos Dourado até às 23 horas com sucessão também. Daqui a pouquinho, 14 horas, no meu lugar entra aqui o Rômulo Terra, comandando até às 15h30. E também o Marcelo Moreira lá, curtindo o programa com a esposa Beatriz. Muito obrigado, Marcelo Love! Bem sucesso no seu rádio, quando é? 13h20. Boa tarde.

0: 13h27. Aí, tão perto do meu quê? Perto dos meus olhos e longe do meu coração. Essa música aí, né? Você trocou de cor aí, Léo, porque estava tão vermelho, ficou mais descorado. Ei, mundo velho, não? É isso aí, mandar um abraço lá pro Iraque, lá do Rio Claro. Oi, Iraque, os amigos, familiares, muito obrigado, viu? Obrigado, lá perto de Ouro Verde. Também quero agradecer aqui o Luiz Gonzaga, pediu da José, já tocamos já hoje, né? Também o seu Zeca da Cofesa, aí a família toda, muito obrigado, seu Zeca da Cofesa, também a Dona Magna. O seu Zeca é o padrinho aí dos aniversariantes, sempre né, colaborando com o bolo para os aniversariantes, né? Também tem o João Manuel, tem o Zequinho, Giovana, Vitória, a galera grande, né? Todo palmeirense, né, Zé? Todo bom de bom gosto, né? É, manda um abraço também lá para o Paulo Jung, a esposa Marilena, o Paulo Henrique, o Vinícius, é, toda a galerinha, muito obrigado, viu? Também quem está lá na Nova Cabanha, Cabanha Santo Antônio Nova, lá, eu tu passo, Solange Antônio, muito obrigado. O Guilherme da Confiança 7 também, da sua residência, curtiu o programa. E lá no Rigomo, o Luiz Bonotto e Simone, muito obrigado. Um abraço para mais um Feliz da Vida, lá, Amaral Sapateiro, Amaral. Vamos ver se, né, vamos torcer pro Corinthians hoje, tá bom? É, em Santa Bárbara, vamos agradecer também a família Francescone, né? João, o seu Luiz, Dona Marlene. Ei, tá chegando a festa Santa Bárbara em dezembro, né? Eles vão preparar meu churrasco lá, né? Eu não posso comer carne dura, né? Tem que ter carne molinha, porque mandar fazer de carne moída. Léo, você tá dando risada. Você já viu churrasco de carne moída ou não? Ô, oh, aquela, como se chama? Ah, Cáfita. Ô, Léo.
1: Bom.
0: Cáfita? É, o churrasco de carne moída é feito. Você sabe como é que eu deixo ela bem, assim, para não cair do espeto? Você passa um banho de clara de ovo e vai colocando ali, vai grudando tudo ali. Ô, Léo, tem que aprender comigo enquanto sou vivo, cara. Vila Jora, mano, um abraço lá pro Carlinho da Sabesp, tá curtindo o programa, obrigado, viu? Também no Alvorada, Dona Maria Júlia e a... Olá, o gurizado não foi trabalhar, Dona Júlia, puxa a orelha de cada um deles aí, viu? Eu fui na feira, não tinha ninguém fazendo pastel, nem caldo de cana lá, eu fiquei nervoso, viu? Um abraço pro Nelson aí, pro Adilson, pro Marcelo e o Nico, nada de Niquinho, quem chama Niquinho aqui é só o Marcelo, eu não. Célio Palmeirense, eu outro feliz da vida hoje, obrigado, viu, pela audiência. A Neia lá de São Pedro, Dona Santana Vila Jura também, vizinho do seu Carlinho, hein? Um abração, obrigado pela audiência. E só Ayrton Alves também recuperando a saúde, logo vai estar bom, tá bom? Em nome de Jesus, um dia, logo você vai estar bom. Tudo tem remédio, depende da sua fé. O Paulo Eunice também, um abraço para os aniversários do mês aí, obrigado pela audiência. E Dona Ana Rosa Padilha da Lo Alto, o Pedrinho Circular, Pedrinho da Circular, um abraço, viu, Pedrinho? O Luiz Corgozinho do Fabri também. Léo, é contigo, Léo! Léo, tomar um pacote ali.
1: Muito bem, vamos lá. Mais participações aqui.
2: Boa tarde, seu Fernandes e Léo Medeiros. Toque para nós com Barros de Alencar, prometemos não chorar. E coloca aí o nome do meu sogro, que fez aniversário dia 7 de setembro, 74 aninhos, tá gatinho ainda. E parabéns pelo programa, sucesso sempre. E avante palestra, segue o líder. Paulo Rogeral, meu sincero abraço, tudo bom e um abençoado final de semana.
3: Desculpa, esqueci de falar o nome do sogro, José Maria de Almeida. Por favor, Deus abençoe.
1: Muito bem. O Fernando, eu também quero participar do sorteio do bolo cookie. Obrigado, Fernando. A Rosana já mandou até a certidão aqui. Tá bom, pode deixar, Rosana. O Éder Bibiano, boa tarde, manda um abraço para mim. Corinthians perde hoje? Ah, não, será?
0: Não, eu vou torcer pro Corinthians hoje.
1: Será?
0: Se aí, o Corinthians ganhar, nós continuamos líder. Se o Corinthians... Bibiano, dá licença, né? Vou devolver a camiseta que você me deu. É, não, o Corinthians tem que ganhar hoje, Bibiano, para não ficar líder.
1: É verdade.
0: De ontem para cá, nós ficamos líder, né? Ganhamos do São Paulo 2-0. Então, olha, vamos torcer pro Coringão hoje. Hoje eu vou cruzar até os dedinhos, minguinho do pé hoje.
1: Virou corintiano aqui, viu,
0: Bibiano? Só hoje, viu, Bibiano? Daí amanhã vocês podem fazer o que quiser com o Corinthians. vamos lá, mais gente aí.
1: Ai, meu Deus, vamos lá então.
4: Tudo bem, tio? Quem que ganhou o sorteio hoje?
1: Ah, tá bom. Deixa eu ver quem que participou aqui. Não tá o nome aqui.
0: Quem deu nome? Se não deu nome, não.
1: Manda o nome direitinho pra gente, senão, tá bom? Já
0: participa do domingo que vem daí.
1: A gente já fica no sorteio, tá bom? A Marlene Pinheiro, boa tarde. Estamos na escuta aqui, Maria Helena Galvão Pinheiro Jung.
0: Jung, isso foi do Paulo Jung, falei agora mesmo, né? Agora há pouco.
1: Um abraço, viu? Tem mais gente aqui.
4: Boa tarde, Léo. Boa tarde, Dirceu. Aqui do bairro do Cerrado. Eu estou participando do turno do tempo. Vocês tenham um bom domingo. Que Deus abençoe muito vocês. Tchau, tchau.
1: Muito obrigado, Inês. Todo o pessoal do Cerrado, né? Mais gente aqui.
5: Boa tarde, tudo bem? Quer participar do bolo, tá bom? Adelino de Almeida Santos, Mônica Via Becas.
1: Tá bom, obrigado. Tem mais gente.
6: Boa tarde, senhor Fernando e Léo Medeiros. Eu, Maria Aparecida, Carreal Machado, Parque Centenário. Gostaria aí de ouvir uma música bem bonita e oferecer para o meu esposo Wilson Maurício, que vai fazer aniversário agora, terça-feira, dia 15 de setembro. Gostaria aí que coloque o nome dele no sorteio aí do bolo. E também ofereço para o meu filho José Carlos e a todos que estão no escuta do programa. Um boa tarde a todos, Deus abençoe a cada um de vocês. Estou na escuta.
1: Dirceu e Léo, estou na escuta, Nivaldo, abraço Arlete, abraços também. E tem aqui a Marisa participando também do programa. Obrigado pela participação. Chegou mais um aqui, Dirceu, vamos ver quem é.
7: Aí, Dirceu Fernando, eu estou ligadinho aqui na Rádio 94 FM, estou aqui almoçando, filando um almocinho da minha avó, e estou ligadinho aqui na rádio, mandando uma música bem apaixonada aí, Matheus de Cauã, e eu queria participar do bolo também, de aniversário, amanhã é aniversário da minha mãe, e boa tarde aí para todos os ouvintes aí. O nome dela é Adriana Cristina Correia. Deus abençoe.
1: Muito bem. Aliás, o almoço é sempre o final de semana com a família, é muito bom, né?
0: É seguinte, ótimo. Gente rica almoça tarde. Eu, como sou pobre, almoço cedo. O rico come caviar, eu como o que vier. Agora são 13h35.
1: Tem mais um
0: aí, manda ver.
1: O último aqui para fechar esse bloco. Vamos lá, Dirceu, deixa eu ver quem é aqui.
8: Boa tarde, Léo Medeiros e Dirceu Fernandes. Quero participar do sorteio. Quero ouvir Jean e Giovanni, qualquer uma delas. Quero oferecer para todo mundo que está ouvindo. E tenha um ótimo dia.
1: Raquel Almeida, Dirceu, é contigo.
0: Beleza. Agora sim, são 1h35. Quero mandar um abraço também lá para o Mantino Carreteiro, Novo Horizonte. Rubão da Quitanda. Eu falo meio rápido aqui, senão não dá tempo de a galera aqui, é muita gente, né? O Paulinho Nisso está na audiência, o Zé Menino também está na audiência, o Carlinho Dom Silvano está na audiência, o pessoal lá, a galera do Açougue, do Nicola também está na audiência, a Leia, o Júnior, a Letícia e o Vandi. Muito obrigado pelo apoio, pela companhia também, muito obrigado pela companhia. Um abraço para o Zé Carlos Bonalha, massa da massa, Bonalha, não pode faltar no mercado aí, né? 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É 100% italiana. 1h36, claro, José Ricardo, essa aqui é para matar os corações apaixonados. Boa tarde.

Esta foi para todas as Marisa, ouvinte do programa. Agora são 13h42 minutos, né? Agradecendo aqui também o Juraci Godoy e a Marlene, lá da 7 de setembro, na audiência. Obrigado, viu? Obrigado mesmo. Também tem mais gente aqui, deixa eu ver aqui. Tem também a Márcia Martiano, muito obrigado pela audiência. É o pessoal participando na 94. Todo domingo nós temos o encontro marcado, né? De manhã, das 7 às 9, Coração Sertanejo. E do meio-dia às 14, enquanto Deus der poder pra gente, estamos aqui, né? Levando pra você ao vivo e a cores, né?

Muito obrigado, Toninho Buchinol e família também, Jardim São Paulo. O Joel e a Berenice também, muito obrigado. O Luiz Corgozinho do Fabri também, de folga hoje, curtindo o programa conosco, muito obrigado. Aí, também ligado aqui, o Paulo e a Eunice, muito obrigado, meus amigos, minhas amigas, que me acompanham há longos 20 e poucos anos aí, aqui no 94. Agora sim, 13h43, e o negócio aqui, os filmes com vocês. Boa tarde.

13h48 minutinhos, vamos aqui agradecer o Darcy Rodrigues, obrigado pela audiência, a Olivia Gondim também, meu ouvinte, minha amiga do Mensagem, muito obrigado. O Eduardo Leite também, muito obrigado, aí tá ligadinho aí, a Ana Policeia, vizinho meu amigo Paulão e do Boteco, né? O Celso Maria Fernandes também, muito obrigado. Sintonizado aqui na 94 com o Dr. Fernandes, também o Alex lá e o João Paulo lá do Fazenda Primavera, Paulão do Boteco, um abração, Paulo César, Pepe Hortaliça, muito obrigado a todos aí que estão sintonizados aqui, curtindo o programa. Dica a pouquinho, trazendo o ganhador do bolo cookie e do bolo da Cofesa, aniversariante do mês de setembro. Lembrando que tem muitos participantes, né, do aniversariante hoje, então se não ganhar hoje, vai concorrer domingo que vem também, tá? Domingo que vem tá valendo também para você que não ganha hoje, pode participar domingo que vem, vale da mesma coisa, tá bom? Vale do mesmo, né? Se não for sorteado hoje, pode participar domingo, dia 20. Tá no mês de setembro, tá valendo. Beleza? E o Ângelo Máximo, vem me fazer feliz.

0: Uma, a melhor, 13h55 minutinho, né? E o programa tá quase chegando nos seus tantos finais. Vamos aí para o sorteio. O Léo já mexeu os papelzinhos.
1: Cabeça, chama a Neuza que resolve.
0: Opa, chama. É, uma e 56 agora, né? Vamos aí para os ganhadores, então, do Cook. Primeiramente, quem ganhou foi uma ganhadora, Arlete Machado. Arlete Machado, se vê rigorosamente em dia com as suas mensalidades, ganhou um bolo cookie. E você que está aniversário meio de setembro, né? Se não ganhar hoje, volta. Domingo que vem nós estaremos sortando valendo para o meio de setembro. É uma ganhadora também, um bolo da Confeza Loja 7, presente do Zeca da Confeza. É Eunice Moraes. Eunice Moraes. Eunice de Moraes, né, Moraes? De Moraes ganhou um bolo da Confeza Loja 7 para retirar a partir de terça-feira, depois de amanhã, né? Beleza? Tá aí, se você quer mandar um abraço, que eu não me esqueça, lá pro Minda Gráfica, curtindo o programa com a família. O Minda, que trabalha com todo mundo de serviço de gráfica, comanda para restaurante, para posto.

0: gráfica, curtindo o programa com a família. O menino que trabalha com todo mundo, serviço de gráfica, comanda para restaurante, para posto de gasolina, carta de visita, calendário, hein? Tá chegando agora, final do ano, é hora de fazer seu calendário para os clientes aí, beleza? O menino da gráfica ali na Jala Soda, 311, bem próximo ali, a Praça São Pedro, beleza? Meu amigo Léo Medeiros, vamos despedir, vamos embora descansar, que nós não somos de ferro nem de aço. Vamos lá então?
1: Beleza, obrigado,
0: Dirceu. Amanhã tem pique-auras, como é que é?
1: Happy Hour.
0: Ah, é Happy Hours.
1: Ah, obrigado, Dirceu, obrigado, ouvintes aí do Túnel do Tempo. Chegou por aqui já nos estúdios, quer dizer, nos estúdios ainda não, lá do outro lado do aquário,
0: nosso companheiro Rômulo.
1: Daqui a pouco ele comanda aí até as 15 horas e 30 minutos o seu programa Máquina do Tempo. Um abraço, Rômulo. Um abraço a todos. Até amanhã, se Deus quiser.
0: E eu vou embora também, agradecer a Deus por mais um dia, por essa chuvinha maravilhosa, bem saudável, calma, sem muito barulho, né? Legal, gostoso para dormir, né? Principalmente cobertura de zinco. Você já dormiu em cobertura de zinco?
1: É, o barulho.
0: Já? Já dormiu ou não?
1: Já.
0: Aqui ou no sítio?
1: No sítio.
0: Eu também fui no sítio, quando era criança, eu adorava, viu? Aquele barulhinho, mas não desse de agora.
1: Aquela pedra que veio esses dias, não, né?
0: Eu tava lá no pesqueiro, rapaz do céu, quase matei um amigo lá do coração, lá, mas ele tá vivo ainda. Tá aí, gente, muito obrigado pelo carinho, que Deus abençoe sua semana, que Deus proteja você, viu, de todos os males. E domingo que vem, dia 20, estaremos aqui, se Deus quiser. Vou deixar minha preferida aí, a Vicky Souza, o amor mais puro. Até domingo, tchau, tchau.

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Estamos chegando pela ZYD 953, rádio emissora de frequência modulada estéreo. Operamos na frequência de 94,3 MHz Itararé, sul de São Paulo. Muito prazer, eu sou Rômulo Terra, tô chegando para ficar juntinho com você até as 3h30 da tarde, trazendo para você altas emoções, para você que curte, para você que sabe, para você que viveu os anos 80, para você que viveu os anos 70, os anos 90, nada melhor do que voltarmos agora a recordar tudo aquilo que se passou, tudo aquilo que nós passamos ao lado de um grande amor, de uma grande paixão. Quantas pessoas que não viveram momentos de amor, momentos de paixão, quantas pessoas que não têm guardado no seu coração aquela lembrança daquele amor, daquela paixão que passou na sua vida. Até as 3h30 da tarde te convido pelo 3532-6081 para você participar, mandar mensagem, mandar música para quem você quiser. Ou talvez você viveu um momento, né, ao lado daquela pessoa e vive até o dia de hoje. Quer fazer uma homenagem para a pessoa que você ama? Manda aqui, vai. Vai que ela tá ouvindo, né? Vai que você tá bem ao ladinho dela. Tão gostoso quando a gente recebe uma homenagem da pessoa que a gente ama, né? Tanto faz do lado da mulher ou do homem. O importante é você ser homenageado. Aí é muito bom demais. 2h11, domingão 13 de setembro de 2026, caindo uma chuvinha tão gostosa pro lado de fora. É tão gostoso, né? Você tá aí do outro lado do rádio, com essa chuvinha gostosa. E para nós começar a dar o pontapé inicial aqui, tem eles que fazem ainda o sucesso. Roupa Nova. Essa eu tenho certeza que você dançou. Anjo. 2h12. Boa tarde, cidade.

0: Kiko Zambianchi, Hey Jude. É, essa música aí eu tenho certeza que nos anos 80 você dançou muito. Fez parte de tema de novela também. Agora 2:18. 2:18. 35326081 liberado para você pedir música, mandar para quem você quiser. 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
0: 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Mercadinho Bom Preço. 2:21, 2:21, até as 3:30 da tarde, 35326081, liberado para você pedir música. Quero mandar um abraço lá pro Bar do Jair, a rapaziada, sempre curtindo a 94 lá no Bar do Jair, né? Quando às vezes eu chego por lá, eles já falam: ô Rômulo, manda aí um alô para nós aqui do Bar do Jair, né? Na descida da delegacia, um abraço a toda a rapaziada que está tomando aquela cerveja aí no Bar do Jair e curtindo a 94FM. Nosso muito obrigado pela sintonia. Quero mandar um abraço para Marisa. Oi, Marisa, tudo bem? A Marisa também sintonizada aqui na 94, né, Marisa? Muito obrigado aí pela sintonia. Beijo no coração, um ótimo domingo para você, Maria. Também quero mandar um abraço lá pro Éder Bibiano, que está curtindo a 94FM. Ele que está querendo ouvir aqui Domingo Feliz com o Gerry Adriani. Eu vou tocar para você, viu, o Éder Bibiano? Vou tocar para você tua música agora em seguida. E também lá em Curitiba, no Paraná, quem está curtindo a 94FM é o meu grande amigo lá. Já podemos falar assim, grande amigo, né? Ele que...

0: É ouvinte de todos os domingos, Silvio, né, Silvio? Aí da cidade de Curitiba. Nosso muito obrigado pela sintonia, o Silvio. Ele tá participando, mandando sua mensagem aqui também e vai falar conosco um pouquinho. Boa tarde, Silvio, tudo bem?
1: Muito boa tarde, meus amigos da 94 FM de Tararé. Aqui quem fala é Silvio Nascimento de Curitiba. Mandar um grande abraço aí para todo mundo de Tararé e região, para Rosileide Pimentel e para o Marcos, para o Rony, né, e para o Samuel, que dá essa força aí para a gente continuar curtindo esses flashbacks. E para você, Rômulo Terra, um grande abraço lá para o Rei do Gado, para o Concesso e para Dona Maria, para minha mãe, Dona Maria, para a Cirlei, para o Roberto e para o Edson. E para todo mundo que estiver curtindo a rádio. Toca aí Chip Trick The Flames, Rômulo Terra, carimba que é top!

0: passado. Essa aí, domingo feliz, né? Nada como passar um domingo feliz ao lado da pessoa que você ama, ao lado da pessoa que você tanto gosta, é? É, aquelas pessoas que nos fazem bem. Falar em pessoas que nos fazem bem, quero mandar um abraço pro meu grande amigo, parceiro, o Marco Nunes. Ele sempre que está na sintonia, né? O Marco Nunes, grande parceiro, grande amigo que eu tenho. Lá, mandar um abraço também pro Fante. Ô, Fante, e aí, o Fante, tá tudo bem? Que o Fante não caia de costa hoje aí, viu, Fante? Hã? Caia de costa aí não, rapaz. Quero mandar um abraço pro Fante, pro Marco Nunes e toda a rapaziada que tá tomando aquela cerveja gelada, curtindo a 94, ali no mercadinho. Não, já ia falar no mercadinho, lá na Mercearia Nunes, do meu grande amigo Nunes. Abraço pro Nunes, abraço pra toda a rapaziada curtindo a 94 FM. Quero mandar um abraço especial pra Vera Lúcia de Telêmaco Borba, curtindo a 94. Vera Lúcia, beijo no coração, obrigado aí pela sintonia. A Vera Lúcia lá de Telêmaco Borba, abraço, viu, Vera Lúcia? Obrigado pela sintonia, sempre ali, né? A Vera Lúcia conosco aqui também, ouvinte number one, que nós amamos muito lá, Vera Lúcia de Telêmaco Borba. Obrigado pela sintonia. Quero mandar um abraço especial também para toda a rapaziada que está curtindo, né? Às vezes encontra na rua o Sandro, né? O DJ Sandro Dias, né? É, sempre curtindo a 94, né? Se encontramos esses dias também, fala que sempre ouve o programa. O Emerson Pezudo também. O Emerson, tudo bem? Deixa eu mandar um abraço pro Emerson, todo mundo na sintonia. Que gostoso ter você aí juntamente conosco, todo mundo ouvindo a 94. É muito bom ter você junto conosco, viu? Muito bom mesmo. 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
0: 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Especialmente lá pro sogro do Rony, que tá curtindo a 94, e também pra sua esposa, né? A digníssima esposa do nosso querido Rony, né? Um abraço, um beijo no coração aí do sogro do Rony, da sua esposa do Rony, e também aí de todos, mas todos aí que estão no Mercadinho Bom Preço. De repente o rádio tá ligado no último volume, né? E os clientes, os fregueses fazendo a sua compra e ainda curtindo a 94FM, é? E mandando um alô, então, a todos ali que estão ali. Daqui a pouquinho, eu vou fazer o Rony balançar o pezinho até não querer mais, porque ele tá pedindo Raça Negra. O Rony é fã número um do Raça Negra. Nós vamos trazer o Raça Negra aqui nos estúdios da 94, qualquer dia desse, e vamos apresentar pro Rony, porque o Rony é fã number one do Raça Negra. Vou tocar pro Rony o Raça Negra em seguida também, né? A sua esposa Solange, né? É isso mesmo, né? O Rony é a Solange. Um abraço também as filhas do Rony, né? O Rony tem duas filhas lindas também, e uma delas aí faz até propaganda aqui pra mim, né? Então é uma beleza mesmo. Nossa, muito obrigado, beijo no coração. Quem tá ouvindo também é a Rosângela Filipacchi. É, Rosângela, tudo bem? Abraço pra Rosângela. Nossa, muito obrigado. Esse dia estivemos conversando, eu com a Rosângela, uma grande pessoa, uma pessoa muito especial mesmo. Viu, Rosângela? Beijo no teu coração, obrigado pela sintonia. A programação vai inteiramente para você, viu, Rosângela? Obrigada mesmo de coração. A Rosângela Filipacchi, né? Sempre curtindo a 94. Nossa, muito obrigado mesmo. Agora 2:37, 3532-6018.

obrigado mesmo. Agora 2:37, 3532-6081. Tá liberado para você pedir música, para você mandar para quem você quiser. Na década de 80 ele fazia grande sucesso, cantava muita música romântica, muita gente se embalou ao ouvir quando tocava a música dele, Tim Maia. Esta música aí fez muito sucesso, você vai recordar comigo. Leva! Agora 2:38, cidade. Boa tarde.

0: Raça Negra passou por aqui. Essa foi especialmente lá pra rapaziada lá do Mercadinho Bom Preço. Do meu grande amigo Rony. Um abraço pro Rony e toda a sua família. Agora 2:45, 2:45, até as 3:30 da tarde. 3532-6081 liberado. Para você pedir música, mandar para quem você quiser, recordando, relembrando aqueles bons e velhos tempos. Aquele tempo que se dançava dois, aquele tempo que você estava apaixonado por alguém, hein? Aquela paixão que muitas das pessoas escondia dentro do coração. É, aquela paixão que você nem acreditava quando chegava final de semana para poder descer na Praça Matriz. Antigamente, para você que não é dos anos 80, eu vou te contar, hein? O encontro marcado, eu tenho certeza que muita gente vai relembrar nesse momento. O encontro marcado era lá na Praça Matriz, lá na praça, lá embaixo, a Praça Matriz. O Primeirão Clube fervia de gente, né? Então ficava esperando ali abrir o Primeirão e aquele povo, que ia ser, os jovens daquele tempo, se reunia todos ali e ficavam no encontro. Era só All Star nos pés, rainha, né? Adidas, Topper, todo mundo usava essas marcas. Era só boy, hein? Aquelas calças bag, jeans bag, né? Aquelas camisetas brancas, toda colorida, toda cheia de nomes ali. Inglês para todo qualquer lado tinha ali, né? E o povo se encontrava mascando chiclete com gel na cabeça, né? Se encontrava todo mundo sorrindo, feliz, todo mundo alegre. E quando abriu o Primeirão Clube, então o tape, nossa, lotava de gente, né? Todo mundo dançava naquele tempo, mas quando chegava o momento romântico da música romântica, todo mundo queria dançar com alguém, se encontrar com alguém. Então eu tenho certeza que muitas pessoas lembram, relembram de tudo isso que eu estou falando agora, né? Havia muitos pontos de encontro, como Sambar, Choque Dance, Fronteirinha, 13 de Maio, né? Recanto do Toninho, pra quem não lembra? Tinha gosto pra todo mundo, né? Gosto de todos os tipos. Todo mundo dançou, todo mundo curtiu a década de 80. Que foi um ano mágico, um ano gostoso. Tinha as 10 mais da semana que tocava nas rádios. E uma das músicas que mais colou na boca do povo, essa música foi sensacional. Muita gente curtiu. Rádio Táxi, Eva. 2:48, para você de Tararé e região. Ótima tarde.
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0: Foi Deus que fez você. 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Amelinha, foi Deus que fez você, passando na programação da 94. Norte, Sul, Leste, Oeste, todo mundo curtindo a 94. Nosso muito obrigado pela sintonia. Quem tá ouvindo também é a Raquel Marques. Oi, Raquel.
1: Oi, Romulo, tudo bem com você?
0: Tudo jóia, Raquel.
1: Raquel Marques dos Santos, é. Já de Alvorada.
0: Daí?
1: Eu já tô rouca ainda, tá bom?
0: Uhum.
1: Você tá bem?
0: É.
1: Essas músicas que eu tô pondo aí, são tudo 10, não?
0: Tudo legal.
1: Nossa, muito 10.
0: Que bom.
1: Eu dancei muito um pouquinho dele.
0: Você dançou
1: pouco? Não tinha chance de dançar essas músicas, não.
0: É.
1: Hã? Aquele sempre eu ia pra baile, não.
0: É.
1: Eu era caseira ainda.
0: Caseira demais.
1: É, daí é complicado. Eu não posso ir pro baile, não posso fazer nada.
0: Aham.
1: Fui pro baile depois de 30 anos.
0: É.
1: Bem mais de 30 anos que eu fui pro baile.
0: Nossa, Raquel.
1: Entendeu? É. Eu não ia pro baile, não. Daí eu comecei a ir. Mas eu parei também de baile.
0: Aí você gostou,
1: mais de
0: 20, né?
1: 20 anos que eu fiquei entrando no grupo de baile, mas...
0: É.
1: Mais de 20 anos.
0: Entendi, Raquel.
1: Não. Romântico da música. É. A gente foi perdendo a graça do baile. Né?
0: Aham.
1: Uhum. Mas tu também, tá bom teu programa, tá?
0: Que bom, que bom.
1: Vamos ficar bem bom pra mim também hoje, tá bom?
0: Aham.
1: Porque eu bem romântico daí.
0: Tá bom então, Raquel.
1: Bem?
0: Tá bom. Mas tá bom então, nosso muito obrigado aí a Raquel Marques participando, mandando mensagem aqui pra 94. Nosso muito obrigado pelo carinho, viu, Raquel? Beijo no coração da Raquel, lá no Jardim Alvorada, curtindo a 94 FM. Quem mais tá curtindo aqui a 94, né? Vamos ver aqui quem mais tá por aqui. Tem bastante gente mandando mensagem, bastante gente participando. Opa, né? De repente eu toquei aqui no computador. Muita gente participando, mandando mensagem. A Geise Almeida também participando. Oi, Geise, tudo bem? Obrigado pela sintonia. Ela está pedindo Lionel Rich, Stuck on You. Eu vou tocar para você agora em seguida, então. Especialmente aí para a Geise, que está curtindo a 94 FM. Nosso muito obrigado pela sintonia, viu? Especialmente para ela, então. Está chegando ele, Lionel Rich. Essa música é muito bonita. Essa música, ela também já foi tema de novela. Feche os olhos, viaje comigo. Máquina do Tempo, até as 3h30 da tarde. Boa tarde, cidade.
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94, 2h59.

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0: a trilha sonora do seu coração. Máquina do Tempo, até as 3h30 da tarde, nesse domingão, 13 de setembro do ano de 2026. Fazendo aniversário hoje, parabéns de toda a equipe da 94FM. Prazerzaço ter você na nossa companhia até as 3h30 da tarde. É gostoso ter você junto conosco, tá bom? Nesse tempo frio, chuvoso, né? Aquela chuvinha é gostosa, graças a Deus, né? Deus é tão bom que a chuva veio mansa, aquela chuva gostosa, né? Que as pessoas podem ficar relaxadas, de cabeça erguida, né? Não precisa ter medo, não. Agora, 3 horas e 14 minutos, 3h14, vamos falar de amor pelas ondas da 94FM até as 3h30 da tarde. Quero mandar um abraço para o Valdeci, que está curtindo a 94, para a Maria de Lourdes Faustino, que está curtindo também a 94. Ela está pedindo os Beatles, eu vou tocar os Beatles daqui a pouquinho para você também, tá bom? Eu toquei já hoje ali a música nacional e agora eu vou tocar com os Beatles, Hey Jude, né? Trazendo a versão internacional, tá bom? Vou tocar aqui, então, para todos que estão curtindo a 94, para Maria de Lourdes que está pedindo, viu? A segunda música será a dela. E também, deixa eu ver quem mais está por aqui, a Sara Machado curtindo a 94, quem mais está por aqui? Opa, não, a gente vai dar um pause porque não vou poder tocar a música agora, essa música agora não. Agora 3 horas e 15 minutos, vamos falar em nome do Mercadinho Bom Preço, onde você encontra sempre o melhor preço da cidade. 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
0: 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Quero mandar um abraço para Marlene Godoy, que está curtindo a 94. Boa tarde para você também. Ela e o Joraci Godoy curtindo a 94. Nosso muito obrigado pela sintonia, viu? Obrigado de coração mesmo. Deixa eu ver quem mais está por aqui. Tem muita gente por aqui curtindo a 94FM. A Rosileide Pimentel. A Rosileide Pimentel curtindo a 94 também. Ela que está pedindo, oferecendo música para seus pais, a dona Maria Aparecida. E também o seu Concesso. O seu Concesso é o rei do gado. Ele é o rei do gado ali em São José da Boa Vista. É, de repente você quer comprar gado, fale com o homem lá que, olha, vou falar pra você, tem mais gado no terreno dele do que capim, viu? O homem, ele comanda mesmo. Tá fora, chegando por aqui nos estúdios, meu grande amigo Marco Maza. Marco Maza chegando aqui. Eu ia mandar um alô pro Marco Maza agorinha e ele apareceu aqui no estúdio. Marco Maza, tudo bem, hein? Ele não quer falar, ele só tá apontando o dedo de longe. Marco Maza, chega aí, dá um alô aqui pros ouvintes da 94, vai. Vai falar aí? Vou falar aqui então. Tudo bem, Marco?
2: Tudo bem, Rômulo. Um abraço para você, para os ouvintes aí do Máquina do Tempo, em sintonia com o Rômulo Terra, né? Um prazer imenso, mais uma vez, estar aqui nessa tarde gostosa, chuvosa, embora, né? De domingo, um ótimo final de semana para você.
0: O Marco Maza, é muito bom receber aqui o Marco Maza aqui nas ondas da 94, que nesse momento, nesse horário, Marco. Porque o Marco Maza também ele tem aquele lado romântico, ele que leva o romantismo muitas das vezes, né, Marco Maza, no programa à noite. Né, desde quando você tá,
2: eu fiz por um bom tempo, né, esse programa, né, o Léo também fez também. E agora, atualmente, eu estou fazendo o Embalos de sábado à noite, né, Rômulo? Eu estive com a garganta um pouquinho enroscada esses tempos aí, né?
0: É verdade.
2: Mas já estamos de volta com total força para comandar os Embalos.
0: Que legal.
2: Eu estava vindo da cidade de Castro agora, acabei de chegar.
0: Ah, estava lá.
2: Estava em Castro, no Paraná, e estava te ouvindo.
0: Oh, que legal, Marco Maza, que legal. É muito gostoso. E o trânsito lá na rodovia, como que está?
2: Ah, tá, por enquanto é tranquilo.
0: Está tranquilo. Finalzão de semana, seu horário é mais tranquilo, mas é mais à noite, né? Mais à noite os caminhoneiros já começam a sair para o trabalho, aí pesa um pouquinho. Marco Maza, muito obrigado aí por você tá ouvindo a 94, me ouvindo no programa. Marco Maza é um cara que eu aprendi a fazer rádio com ele. Nós dois já amamos fazer rádio já desde criança.
2: Verdade, eu aprendi com o outro, né, Raul?
0: Eu tô aprendendo, na verdade ainda tô aprendendo. Ainda não sou aquele profissional de mão cheia, mas dá para encher pneu, né, Marco Maza?
2: Ô, Rômulo, você preparou uma música aí do Michael Bolton,
0: essa aí vai lá para Rosileide Pimentel. Ela tá oferecendo lá pro pai dela. O pai dela mora em São José da Boa Vista. O seu Concesso e a dona Maria Aparecida. Eles estão lá no Paraná curtindo a 94.
2: Você vai soltar ela?
0: Vou soltar agora.
2: Então tá, vamos anunciar ela então?
0: Fala uma coisa, fala uma coisa bonita aí, vai.
2: Vamos lá. Você sabe qual é a diferença entre saudade e recordar, Rômulo?
0: Qual é?
2: É que saudade é algo bom, recordar é diferente, pois engloba doce saudade e as coisas que tentamos apagar, esquecer jamais.

3:31, 3:31, Máquina do Tempo, 94 FM, é? Tá só agora, próximo domingo, pra voltar com você, pra falar de amor, pra falar das coisas românticas, daquilo que está guardado no teu coração. Já tô esperando você, a partir das 14h, domingo que vem, se Deus quiser, estaremos juntos. Logo mais à noite tem eles, Lázaro Santos, Paulinho Santos, o Zé Carlos, todo mundo comandando a sua noite aqui de domingo, para dar continuação daquelas músicas gostosas, românticas, que você gosta de ouvir no domingo, né? Quero mandar um abraço pro Márcio Bagdal, que tá curtindo a 94 no seu carango, andando pelas avenidas aí. Márcio Bagdal, nosso muito obrigado pela sintonia, tá bom? Quero mandar um abraço também para a Dirce que está chegando agora, mandando um alô aqui. Dirce, beijo no coração, obrigado para você que participou, obrigado para você que mandou sua mensagem. Às vezes fica alguém, né, a gente não dá para atender todo mundo, o horário aqui é bem puxado, bem pouco, mas eu quero agradecer a cada um que participou, que mandou sua mensagem. Agora vocês vão ficar aí com a programação toda especial do seu domingo, com muita música para você curtir, né? Para você ficar aí curtindo nas ondas da 94 FM. Eu volto domingo a partir das 14h, se assim for permissão de Deus. Que essa semana seja uma semana abençoada, de muita paz, de muito amor, que tudo aquilo que você espera em Deus, que seja entregue nas suas mãos essa semana. Eu espero então domingo a partir das 14h e com certeza nós vamos se esbarrar por aí pelas ruas da cidade. A minha última de hoje, Michael Jackson, tá chegando com a música Bem. Essa aí foi tema de filme e essa aí eu tenho certeza que muita gente dançou também. 3:33, tchau, tchau, cidade!

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3: Oi, gente! Chegamos com mais um Domingão Total. Alegria, alegria, gente! Como é que tá por aí? Tudo bom? A partir de agora tem muita alegria no seu rádio, onde você estiver. Ó, um beijo pra você, hein? Aumenta aí o som que o nosso Domingão Total já está no ar, levando muita alegria pra você, onde você estiver. Então vamos começar o programa de hoje, levando pra você muita alegria, muita música. E é claro, aqui você ouve e curte o seu som. Aumenta o som que o Domingão Total tá no ar.
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0: Boa noite, Uberlândia!
1: Faz barulho aí, Uberlândia, que eu quero ouvir!
0: Que coisa linda, galera!
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2: 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Sai da sintonia, a gente volta já. 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

0: É isso aí, gente. Estamos de volta depois desse intervalo e a gente traz pra você mais uma super sequência. Aumenta o som, isso é Domingão Total.
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0: agora que eu gostou, pai Maru. É, mulher. Parabéns, filho, tá? Parabéns, sucesso. Essa música eu já posso botar no repertório quando?
1: Agora, sai, já toca, deixou quando? Essa semana?
0: Já vou fazer esse vídeo.
1: Depois lançar, mano, é pra nós.
0: Vou fazer lá pro Piauí agora, em Maranhão. Já vou levar a música, viu?
1: Aí.
0: Sucesso, filho.
1: Muito obrigado.
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3: Aí, meu compadre. Vou falar pra ela agora. Agora.

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1: Domingão Total, levando alegria no teu rádio. Nesse domingo abençoado. A gente volta daqui a pouquinho, não sai daí.
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0: É isso aí, gente. Estamos de volta depois desse intervalo e a gente traz pra você mais uma super sequência. Aumenta o som, isso é Domingão Total.
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5: É isso, gente, é finalzão de semana e o seu Pop Play está no ar na melhor rádio.

0: Isso, gente, é finalzão de semana e o seu Pop Play está no ar na melhor rádio do Brasil, prometendo, como sempre, trazer a melhor programação do seu rádio comigo, Douglas Santos, no comando, as melhores músicas pra você curtir. Então, Pop Play está no ar, aumenta o volume, só música top pra você curtir aqui, ó, na melhor rádio do Brasil.
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1: Aqui é o Douglas Santos, o seu locutor. Chegou o momento, chegou a hora do nosso show do intervalo. E daqui a pouquinho tem muito mais Pop Play pra você. Volto já.
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3: O seu Pop Play está de volta no seu rádio, chegando com muito mais música pra você curtir aqui na melhor rádio do Brasil. Aumenta o volume aí, é o Pop Play no seu rádio, programa mais top do rádio.

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2: É isso, gente. O meu, o seu, o nosso Pop Play vai ficando por aqui, hein? O programa mais top do seu rádio. Obrigado por sua audiência. Ficam todos na paz, na graça de Deus. E até a próxima edição do seu, do meu, do nosso Pop Play. Tchau, tchau.

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Tá aí pra vocês na sua 94 FM, que música linda, hein? Estaremos juntos até às 11 horas, levando o melhor da música pra vocês aqui na sua 94 FM. Paulinho Santos com vocês, levando o melhor da música aqui na sua querida 94. Chegando minha primeira de hoje na sua 94. Tá aí Giliardi pra vocês. Amor por telefone.

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1: Aí chegando pra vocês, Amado Batista, Eu Tenho Medo. 18 horas e 8 minutos.

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1: Tá aí pra vocês essa música linda, linda. Preparou o coração? Ainda mais que estiver com o coração apaixonado, olha. Essa música é linda aí. Tá aí Vicky Souza, Chama Eterna.

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0: Aí pra vocês o saudoso Erasmo Carlos e Renato Russo. A carta. 18 horas e 21 minutos.
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0: Aí chegando a banda Passarela. Fique. Abraço lá pro nosso querido amigo Alan da Sabesp. Eu vi na programação 94.

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1: Aí chegando pra vocês, Rob Dibby. Light to Fool. 18 horas e sim, 25 minutos.

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3: Aí chegando pra vocês, Cintura de Mola.

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1: Aí chegando para você, José Augusto. Chuva de verão. Abraço ao nosso querido amigo Cláudio lá do Cooper Ciclo. Ouvindo a programação 94.

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1: Aí pra vocês, 18 horas e 37 minutos. Um abraço lá para o Paulo Jung, ouvindo a programação 94.

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2: Aí chegando pra vocês, Beto Candy. Feche os olhos e te vejo. Quero mandar um abraço lá pra Márcia Marciano, ouvindo a programação.

0: Aí pra vocês, Beto Candy.
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0: Aí chegando pra vocês, Rouxinol e Sabiá, Chuva e Lágrima. Quem está ouvindo a gente é a Marisa Guete, também a Dona Maria, a Aline, todo o pessoal lá ligado na programação 94 FM.

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1: Aí chegando pra vocês, Bidiz, Massachusetts. 18 horas e 51 minutos.

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1: Aí chegando pra vocês, Milionários José Rico, Corpo e Alma, 18 horas e 53 minutos.

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1: Tá aí chegando pra vocês, Fernando Mendes, Ontem, Hoje e Amanhã.

Aí para vocês da sua 94 FM, eu quero atender um pedido aqui do grande amigo, né, que está ouvindo a gente, o popular Tubarão, lá o Luciano Alves, né? Ele pediu a música aqui com Geraldo José e oferece especialmente lá para a sua mãe, a Rosa Alves, ouvindo a programação 94 FM. Aí, Geraldo Vandré, pra não dizer que não falei das flores. Daqui a pouquinho, o programa Anos Dourados.

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1: Aí para você na sua 94 FM, hoje o programa Anos Dourados, né? Hoje o Lázaro está viajando, né, Lázaro? Um abraço, Lázaro Santos, grande companheiro aqui, né? E a gente vai tocando as músicas que marcou época aqui no programa Anos Dourados. Chegando minha primeira de hoje aqui, Nazaré, para você na sua 94 FM. Tá na 94, tá com tudo?

Aí pra vocês, 19 horas e 35 minutos. Aqui no programa Anos Dourados, hoje, né? O Lázaro está de férias. Aí domingo que vem estará junto com vocês aqui no programa Anos Dourados. Quero mandar um abraço a todos os taxistas que estão aí ligados na programação 94FM. Também está junto com a gente a Lana Sabesp, ouvindo a programação 94. Tá aí chegando minha primeira de hoje, nas nacionais, né? Rotina.

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0: Aí pra vocês, 20 horas e 4 minutos.
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0: Hoje a programação especial para vocês no programa Anos Dourados. Quero mandar um abraço aí para o Pedrão lá da Confesa 2, ligado na programação 94FM. Também o Paulo Jung, tá lá o Alan da Sabesp, ouvindo a programação 94.

Também quero mandar um abraço aí a todos os taxistas lá da cidade de Sorocaba, ouvindo a programação 94 FM aqui do programa Anos Dourados. When you hold my hand, I understand. Também que está ouvindo a gente é a Raquel Marques, ouvindo a programação 94. Um abraço, Raquel. You're my dream come true. Também eu mando um abraço aí a todo o pessoal lá do bar do Bento, ouvindo a programação 94. E também o pessoal aqui do bar do Tadeu, né?

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Aí para vocês, 20 horas e 41 minutos na sua 94 FM. Programa Anos Dourados. Gente, quero mandar um abraço aí ao pessoal que estão participando com a gente. Um abraço lá pro Nivaldo Lopes Machado. Grande fera, ouvindo a programação 94 FM no programa Anos Dourados. Um abraço aí, meu irmão. Nivaldo Lopes Machado. Também quem está ouvindo a gente é Inês lá do bairro do Cerrado. Ela pediu o Amado Batista, Serenata. Na sequência a gente vai tocar sua música, tá certo? Inês do bairro do Cerrado.

Na sequência, a gente vai tocar sua música, tá certo? Inês, do bairro do Cerrado. Abraço a todo o pessoal do bairro do Cerrado, vi na programação 94. Quero mandar um abraço também a todo o pessoal lá da cidade de Jaguaraíba, no Paraná, Sangés, Araputi. O pessoal todo ligado junto com a gente. Sejam bem-vindos na sua 94 FM Anos Dourados. Tá aí chegando a música do Amado Batista, atendendo a Inês do bairro do Cerrado. Um abraço a todo o pessoal lá do bairro do Cerrado ouvindo a programação.

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